Doutor e César com cheiro de culpado. Ô louco, largou o Bluetooth ligado no som do carro, hein? Imagina a cena. Felipe Rodrigo com Esquina. Leonardo, Brincadeira Tem Hora. Panda, Eu Te Seguro, pra abrir essa sequência, que foi a minha última dessa segundona. É sempre um prazer ter você aqui pelas ondas do rádio, curtindo música boa, pra gente conversar. Aproveite sua segunda-feira, a gente se encontra amanhã, terça, sempre aqui com a melhor programação do rádio pra você. Forte abraço, se cuidem, até amanhã. Tchau, gente.

0: 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As notícias do governo federal que movimentaram o país no dia de hoje.
1: Olá, boa noite.
2: Boa noite para você que nos acompanha em todo o país.
1: Segunda-feira, 25 de maio de 2026.
2: Vamos ao destaque do dia. Abertas as inscrições para o Enem.
1: Uma novidade. Este ano, concluintes do ensino médio da rede pública estão inscritos automaticamente no exame.
2: Presidente Lula destaca que esse pode ser o primeiro passo para realizar sonhos e transformar o futuro.
3: A hora é agora. Se inscreva, passe no Enem, entre na universidade e faça tudo o que você quiser.
1: E ainda, Desenrola Brasil.
2: Você já pode utilizar o FGTS para renegociar dívidas com descontos e juros mais baixos.
1: A expectativa do governo do Brasil é movimentar mais de 8 bilhões de reais em recursos do fundo.
2: Turismo de natureza em alta. Unidades de conservação federais receberam mais de 28 milhões de visitantes em 2025.
1: Visitação recorde contribuiu com 20 bilhões de reais do PIB brasileiro, que é a soma de todas as riquezas do país. Cleide Lopes.
4: O turismo nas unidades de conservação sustenta mais de 300 mil postos de trabalho em todo o país.
2: Hoje, na apresentação da Voz do Brasil, eu, Mariana Jungmann e Luciano Seixas.
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2: Trabalhadores já podem consultar o saldo do FGTS para renegociar dívidas no novo Desenrola.
1: A medida ajuda mais brasileiros a quitarem débitos como cartão de crédito e cheque especial.
2: Quem está ao vivo conosco aqui no estúdio da Voz do Brasil e traz todos os detalhes é a repórter Graziele Bezerra. Oi, Grazi, boa noite. Explica pra gente como é que vai funcionar tudo isso.
5: Boa noite, Mariana. Boa noite também pro Luciano e para todo mundo que está acompanhando aqui a Voz do Brasil. Bom, o trabalhador ele vai poder usar até 20% do saldo do FGTS ou o limite de R$1.000, o que for mais alto. E aí, para poder amortizar e quitar ou quitar essas contas atrasadas por meio do novo Desenrola. Entram nessa modalidade dívidas bancárias, como cartão de crédito e cheque especial também. E com essa funcionalidade, o governo do Brasil pretende, então, movimentar até 8 bilhões de reais em recursos do FGTS por meio do programa.
1: Como é que vai funcionar, Grazi? Qual a primeira medida que a pessoa interessada deve tomar?
5: Pessoa interessada tem que primeiro saber, ter a noção ali da dívida dela, né? Mas aí, então, utilizar o saldo do fundo, o que pode ser também de contas ativas ou inativas, o primeiro passo, claro, é consultar ali o aplicativo do FGTS para ver o valor que essa pessoa tem disponível. Depois, ali no próprio aplicativo, o trabalhador autoriza o acesso das instituições financeiras aos valores. Então, ele negocia a dívida diretamente com o banco. E aí, só depois dessa negociação é que a Caixa Econômica Federal vai fazer então a transferência dos valores do FGTS diretamente aos bancos responsáveis pelos contratos. E aí lembrando que o trabalhador não precisa comparecer às agências, né, do banco, não precisa comparecer ali à Caixa Econômica para confirmar então a operação nem ao seu banco de origem. Como explica então o diretor de políticas de proteção ao trabalho do Ministério do Trabalho e Emprego, Carlos Augusto Gonçalves.
6: Ele pode fazer todo esse processo, né, de maneira digital, né, ou em consulta, tratando por telefone com as instituições financeiras para identificar a dívida. No caso específico do ATT, é tudo digital. A autorização do saldo é digital, ele faz com o ATT, levanta junto aos bancos as dívidas e essas informações das dívidas serão remetidas pelos bancos diretamente à Caixa Econômica Federal. Só depois que o banco prestou essa informação para o agente operador, que é a Caixa, é que a Caixa está autorizada a fazer o repasse para a sua instituição financeira decorrente daquela dívida que ele acabou de reestruturar.
2: Agora, Grazi, vamos relembrar então quem são as pessoas aptas a participarem do programa, qual é o perfil?
5: Claro, Mariana, vamos lá. Para usar o FGTS no Desenrola é preciso ter então um saldo disponível, né, na conta do Fundo de Garantia e ter renda mensal de até 5 salários mínimos, o que equivale aí a cerca de R$8.100. Então, para serem elegíveis, as dívidas devem estar atrasadas entre 91 dias e 2 anos. Essas dívidas recebem aí descontos de até 90% e juros mais baixos que o do mercado.
1: Obrigado, Gabriele Bezerra, pelas informações ao vivo aqui na Voz do Brasil.
2: Gabriele. Começaram hoje as inscrições para o Enem, o Exame Nacional do Ensino Médio.
1: O Enem é a principal forma de entrar em uma universidade. Além de vagas aqui no Brasil, a prova também é aceita em faculdades no exterior.
2: Esse ano, estudantes do terceiro ano do ensino médio de escolas públicas já estão com as inscrições pré-preenchidas, mas ainda é necessário entrar na página do participante para confirmar a inscrição.
7: Desde o início do ano, a brasiliense Isabela Martins passa as tardes na sala de aula estudando para o Exame Nacional do Ensino Médio, avaliação realizada pelo Ministério da Educação. Aos 18 anos, ela vai fazer o Enem pela segunda vez e sonha em conquistar uma vaga na universidade.
8: Sempre gostei muito de ajudar as pessoas, né? Aí eu pensei em fazer psicologia ou medicina, que é uma área que vai ajudar bastante as pessoas e tal. Aí sempre foi meu sonho mesmo.
7: Estudantes de todo o país já podem se inscrever para o Enem 2026 a partir desta segunda-feira. Neste ano, alunos que vão concluir o ensino médio na rede pública terão inscrição automática. Segundo o governo, os dados foram encaminhados pela própria rede de ensino. Mas os estudantes deverão acessar o sistema para confirmar a participação e escolher o idioma da prova de língua estrangeira, além de informar o município onde deverão realizar a prova e solicitar recursos de acessibilidade, se for o caso. Além disso, os locais de aplicação da prova também vão aumentar, chegando a 10 mil escolas. A expectativa é que 80% dos alunos da rede pública façam o exame na sua própria escola de matrícula. O João Gabriel Brandão está se preparando para o Enem e já decidiu o curso Artes Cênicas. O maior desafio para ele é controlar a ansiedade.
9: Tô me sentindo mais confiante esse ano, principalmente para a questão da redação. Chegando em casa eu estudo, final de semana também estudo às vezes, mas tô tirando um momento de folga também para não ter burnout, sabe? Que não me sobrecarregar, não me sentir muito cansado durante o fim da semana.
7: As inscrições devem ser feitas pela página do participante no endereço enem.inep.gov.br/participante. Até o próximo dia 5 de junho. Os estudantes que tiveram a isenção da taxa de inscrição aprovada também deverão realizar a inscrição no exame. Para os participantes não isentos, a taxa de inscrição continua no valor de R$ 85,00 e pode ser paga por boleto, PIX, cartão de crédito e débito em conta corrente ou poupança. O prazo para fazer esse pagamento vai até o dia 10 de junho e as provas ocorrerão nos dias 8 e 15 de novembro. Reportagem Gabriela Noronha.
1: Em suas redes sociais, o presidente Lula fez um convite para todos os estudantes participarem da prova.
10: Hoje começa a inscrição para o Enem. Vai até o dia 5 de junho. Você que prometeu ao seu pai, ou seu pai que quer que você seja doutor ou doutora, a hora é agora. Se inscreva, passe no Enem. Entre na universidade e faça tudo o que você quiser, na certeza que você precisa saber de que esse país só vai ser soberano, soberano de verdade, o dia que milhões de jovens tiverem curso, tiverem emprego e puderem exercer a soberania tecnológica e científica do nosso país.
2: O Dia da África, celebrado em 25 de maio, hoje, marca a fundação da União Africana em 1963.
1: E aproveitando a data, o governo do Brasil promove o primeiro Fórum de Reitores Brasil-África, com o objetivo de fortalecer parcerias educacionais e culturais.
2: No encontro, o Ministério da Educação anunciou a criação de 2.600 bolsas de mestrado e doutorado para estudantes africanos.
11: No encontro, dirigentes de universidades brasileiras e africanas debatem como ampliar parcerias acadêmicas, científicas e tecnológicas de instituições de ensino dos dois lados do Atlântico. São projetos conjuntos em áreas estratégicas para o desenvolvimento dos países, como agricultura, energias renováveis, inteligência artificial, mineração, petróleo e gás, além das ciências humanas. Para a reitora da Universidade de Cabo Verde, Astrigilda Silveira, parcerias fundamentais para o continente africano.
12: Uma cooperação mais próxima, mais dinâmica e mais transformadora, voltada para a transformação digital, a inteligência artificial e a inclusão social.
11: No encontro, o governo do Brasil lançou o programa que vai oferecer mais de 2.600 bolsas de mestrado e doutorado para pós-graduandos da África, com investimentos de R$ 47 milhões. Destaca o ministro da Educação, Leonardo Leonardo Bastini.
13: 2.600 vagas inicialmente, 1.600 bolsas de mestrado e 1.000 bolsas de doutorado, com oportunidades em universidades públicas, instituições privadas sem fins lucrativos, institutos federais, institutos de pesquisa com pós-graduação reconhecida pela CAPES. Abrir as portas do Brasil para estudantes africanos é aprofundar ainda mais nossos laços históricos.
11: O presidente Lula destacou a importância de fortalecer os laços históricos entre Brasil e África por meio da produção de conhecimento, da inovação e da formação de profissionais qualificados.
14: A cooperação educacional entre países do sul global pode transformar a realidade, reforçar os programas de estudantes, convênio de graduação e de pós-graduação também será essencial para consolidar a educação superior como um dos pilares da parceria estratégica entre Brasil e África.
11: O Brasil já mantém mais de 200 acordos de cooperação com instituições de ensino superior de 38 países africanos. Reportagem Pablo Mundim.
1: Mais um passo no combate ao câncer no país.
2: O Brasil passou a contar com um Centro de Desenvolvimento e Produção de Terapias, CAR-T, da Fundação Oswaldo Cruz, a Fiocruz.
1: No local será produzido de forma 100% nacional um dos tratamentos mais avançados do mundo contra o câncer para pacientes do SUS.
15: O Paulo Peregrino é publicitário e teve linfoma, um tipo de câncer de sangue. Durante 13 anos, fez transplante de medula óssea e 40 quimioterapias, tratamentos que não tiveram sucesso. A virada em sua vida veio com um tratamento experimental chamado CAR-T Cell. Agora, ele está em remissão do câncer.
16: A enfermeira chegou lá dentro do quarto, trouxe um saquinho, assim, como se fosse uma transfusão de sangue pequenininha, né? Um negócio de transfusão de sangue. Aí eu falei assim para ela: enfermeira, isso aí é o CAR-T Cell que eu vou receber? É, falei, vai demorar quanto tempo? Ela falou, uma hora no máximo. Eu falei, caramba, 13 anos eu lutando contra os cânceres, vai resolver em uma hora? Isso que é ciência.
15: O Centro de Desenvolvimento e Produção de Terapias, CAR-T, da Fiocruz, inaugurado no último sábado no Rio de Janeiro, vai tratar a população do SUS e trazer uma nova esperança aos pacientes com câncer. O Brasil vai produzir de forma 100% nacional um dos tratamentos mais avançados do mundo contra a leucemia, linfoma e mieloma. É o que explica o ministro da Saúde, Alexandre Padilha.
17: Um tratamento que hoje custa 350 a 400 mil dólares, mais de 2 milhões de reais, para uma família, para as pessoas, para o sistema de saúde de qual país para fazer esse tratamento, graças à Fiocruz, graças à produção da Fiocruz, presidente, pessoas como o Paulo vão poder receber esse tratamento pelo SUS, de graça.
15: Os primeiros pacientes começam o tratamento experimental no segundo semestre deste ano. Foram investidos 370 milhões de reais, além dos equipamentos de alta tecnologia, que custaram mais 35 milhões de reais. O presidente Lula defendeu que todos os brasileiros e brasileiras têm o direito de uma saúde de qualidade no país.
10: O gesto de inauguração de um centro tecnológico que dá ao Brasil a certeza de que a gente não é menor do que ninguém, de que a gente não é menos competitivo do que ninguém. Basta a gente ousar, ter coragem e fazer.
15: O novo centro também será capaz de tratar pacientes com traumatismo craniano, com próteses 3D de alta tecnologia. Do Rio de Janeiro, Fernanda Cruz.
2: Viajar a trabalho ou por lazer deveria ser sinônimo de tranquilidade.
1: Mas para muitas mulheres, nem sempre o destino é o mais feliz.
18: Todo aeroporto promete destinos, mas algumas partidas nunca chegam. Quando o medo ocupa o lugar da esperança, não é viagem, é silêncio. Assédio não decola. Feminicídio também não. Violência contra a mulher é crime.
2: Para combater a violência e a importunação sexual nas salas de embarque e aeronaves, o Ministério dos Portos e Aeroportos lançou uma série de ações em terminais do Brasil para sensibilizar a sociedade.
1: É a terceira fase da campanha Assédio Não Decola.
19: Para combater o assédio e a importunação sexual contra trabalhadoras do setor aeroportuário e passageiras, o Ministério dos Portos e Aeroportos lançou a terceira fase da campanha Assédio Não Decola. O ministro dos Portos e Aeroportos, Tomé Franca, destacou a importância dessa campanha.
20: Infelizmente, o Brasil ainda vive uma realidade de muito assédio e de muito feminicídio. Nós temos trabalhado para que essa realidade não persista. Nós estamos com uma série de campanhas nos aeroportos e nas aeronaves, buscando o combate ao assédio.
19: O Ministério dos Portos e Aeroportos também apresentou uma nova cartilha com orientações sobre o combate à violência contra a mulher. O material reúne informações sobre diferentes tipos de violência: física, psicológica, sexual. Passageiros e trabalhadores do setor são orientados sobre como identificar situações de risco e formas de acolher as vítimas. O documento também apresenta canais de denúncia, como o Ligue 180. A ministra das Mulheres, Márcia Lopes, ressaltou que todos precisam conhecer o canal de denúncia.
21: O Ligue 180, para nós, tudo começa por ali. Ele é um canal que dá muita segurança para as mulheres. Quando se recebe uma ligação, a nossa equipe identifica quem é essa mulher, onde ela mora, a quem essa mulher deve recorrer.
19: A campanha Assédio Não Decola foi lançada em agosto do ano passado em todas as concessionárias dos aeroportos federais. Para as mulheres que só querem chegar ao destino em segurança, sem assédio e violência, a campanha é importante para sensibilizar a sociedade. Foi o que defendeu a gerente de restaurante, Cláudia Figueiredo.
22: Qualquer lugar, sempre é importante. Muita gente não respeita a gente simplesmente pelo fato de ser mulher.
19: Além do Ligue 180, você também pode denunciar casos de violência contra a mulher no Disque 100, canal de monitoramento de violações contra os direitos humanos. Reportagem, Márcia Fernandes.
23: A edição do leilão do Ecoinvest Brasil destravou mais de 13 bilhões de reais para projetos de bioeconomia, turismo sustentável e infraestrutura no país, sendo que mais de 9 bilhões serão direcionados para investimentos na Amazônia Legal.
1: O programa Ecoinvest foi criado para impulsionar a transformação ecológica do país e combina instrumentos financeiros inovadores, redução de riscos e atração de investimentos de longo prazo da iniciativa privada.
23: Ao anunciar o resultado do leilão, o ministro da Fazenda, Dario Durigan, disse que o Ecoinvest comprova que é possível apostar no crescimento do Brasil com sustentabilidade.
24: Os objetivos do Ministério da Fazenda, que é fazer com que o país se desenvolva, cresça, gere emprego, diminua a inflação, com os objetivos do Ministério do Meio Ambiente, não é mais indissolúvel. Nós temos que ter um cuidado para que o país cresça, mas de maneira sustentável. E o Ecoinvest, ele é uma espécie de síntese, de prova real de que isso é possível. É Estado junto com a capacidade instalada do sistema financeiro nacional em parceria com essas empresas.
1: Com os 4 leilões realizados até agora para transição energética, recuperação de terras degradadas e bioeconomia, o Ecoinvest Brasil já mobilizou mais de 140 bilhões de reais.
23: Pois é, o Brasil é mundialmente reconhecido por suas belezas naturais, como florestas, praias, rios e montanhas.
1: E a riqueza da nossa biodiversidade tem atraído turistas a visitarem as mais de 300 unidades de conservação federais distribuídas pelo país.
23: Só em 2025, o fluxo de visitantes atingiu quase 30 milhões, maior resultado da série histórica.
1: E movimentaram mais de 40 milhões de reais em vendas, injetaram 20 bilhões de reais no produto interno bruto, que é a soma de todas as riquezas do país.
25: Jairon Souza trabalha todos os dias conectado com a natureza. Ele é guia turístico no Maranhão e em época de alta temporada chega a mostrar as belezas naturais do Parque Nacional dos Lençóis Maranhenses a centenas de visitantes.
26: Ganho dinheiro onde muitas pessoas se programam muito para vir passear e eu tô aqui todo dia, né? E tento fazer da melhor forma, né?
25: As visitações turísticas em unidades de conservação federais movimentaram mais de 40 bilhões de reais em vendas em 2025 e 20 bilhões de reais de contribuição ao produto interno bruto. O estudo do Instituto Chico Mendes de Conservação da Biodiversidade, o ICMBio, revela que florestas, praias, rios e montanhas são, na verdade, ativos de alta performance na economia brasileira. No ano passado, o fluxo de visitantes em unidades de conservação chegou a quase 30 milhões, o maior resultado da série histórica, como garante o presidente do ICMBio, Mauro Pires.
27: Esse aumento
0: tem a ver com dois fatores. O primeiro, que é geral, que é o interesse das pessoas de encontrar-se com a natureza. O segundo fator, nós temos melhorado a infraestrutura e de modo que se torna mais fácil a visitação.
25: O turismo nas unidades de conservação sustenta mais de 300 mil postos de trabalho em todo o país. O ministro do Meio Ambiente e Mudança do Clima, João Paulo Capobianco, destacou que as unidades de conservação são importantes não só para a proteção da biodiversidade, como também para o desenvolvimento econômico do país e a valorização da cultura local.
3: Cada real que o turista trouxe, ele gerou um impacto de R$15,60 no PIB. Portanto, nós estamos falando aqui de uma atividade econômica intensa com ganhos para a economia local.
25: O ranking de visitação mantém no topo o Parque Nacional da Tijuca, no Rio de Janeiro, com quase 5 milhões de visitas, seguido pelo Parque Nacional de Iguaçu e pelo Parque Nacional de Jericoacoara, no Ceará. Reportagem Cleide Lopes.
23: Nova creche, reforma da unidade básica de saúde, duplicação da rodovia. Quer saber o que o governo do Brasil está fazendo aí na sua cidade? A plataforma do novo Comunica BR está mais rápida e interativa. Acesse comunicabr.presidencia.gov.br. Prefeituras e instituições como universidades, institutos federais e câmaras de vereadores aderiram ao programa Contrata Mais Brasil.
1: A plataforma foi criada para aproximar microempreendedores individuais do processo público de aquisição de produtos e serviços. Nela, o governo contrata e os pequenos negócios podem vender seus produtos.
23: Atualmente, já são 1.775 órgãos. Desde a sua criação, o programa gerou mais de 22 milhões de reais de renda direta para os microempreendedores individuais.
1: A plataforma conta com mais de 8 mil cadastros de fornecedores em mais de 100 atividades.
23: Mais informações sobre o programa no endereço gov.br/contrata-mais-brasil.
1: Atenção, caminhoneiros! Já estão em vigor as novas regras que vão ajudar na fiscalização do piso mínimo de frete para o transporte de carga nas rodovias.
23: A partir de agora, quem contrata esse tipo de serviço deverá informar parâmetros para o cálculo do frete, como distância, tipo de veículo e tipo de serviço prestado.
1: Essas informações serão fornecidas na hora de emitir o código identificador da operação de transporte, o CIOT.
23: Esse é um documento de registro exigido pela Agência Nacional de Transportes Terrestres, a ANTT, para o monitoramento das operações de cargas.
1: O superintendente de serviços de transporte rodoviário de cargas da ANTT, José Aires Amaral, explica que esses dados serão utilizados para fiscalização prévia do piso mínimo do frete.
4: A partir desses parâmetros, o sistema faz uma conta automática e verifica se o valor declarado do frete, também no CIOT, está de acordo com o piso mínimo de frete ou não. E faz algumas validações, por exemplo, os parâmetros informados estão de acordo, fazem sentido? Por exemplo, se na declaração, por exemplo, tiver a informação que Brasília, Rio de Janeiro são 500 quilômetros, o sistema mesmo já vai indeferir aquela informação, dizendo que não é compatível e que ele deve informar uma melhor localização ou uma distância compatível com aquele deslocamento.
23: Segundo o superintendente da ANTT, a partir do dia 1º de junho, os dados do CIOT também estarão integrados com a documentação fiscal exigida para o transporte de cargas.
1: O que vai facilitar e tornar mais eficiente a fiscalização sobre as operações de frete.
23: As mudanças na emissão do CIOT foram anunciadas pelo governo do Brasil como parte das medidas para reduzir os impactos da alta dos preços dos combustíveis sobre a população.
1: Essas foram as notícias do governo do Brasil.
23: A realização da Secretaria de Comunicação Social da Presidência da República.
1: Com produção da empresa Brasil de Comunicação.
23: Fique agora com as notícias do Poder Judiciário e do Congresso Nacional. Boa noite.
1: Boa noite para você. Até amanhã.
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6: CNJ lança aplicativo para fortalecer busca ativa de crianças e adolescentes.
7: Para o STJ, a plataforma de intermediação não responde por envio de criptomoedas para a carteira falsa de outra corretora.
6: A Semana Nacional da Conciliação Trabalhista começou nesta segunda-feira.
7: Boa noite, eu sou o Arthur Filho.
6: E eu sou Walter Lima.
7: O Conselho Nacional de Justiça lançou nesta segunda-feira, Dia Nacional da Adoção, o aplicativo Adote para todo o país.
6: A busca ativa do Sistema Nacional de Adoção e Acolhimento já funciona em todo o país e reúne informações sobre crianças e adolescentes com mais dificuldades de conseguir uma família, como crianças mais velhas ou com deficiência.
7: Agora, essa iniciativa passa a contar também com um aplicativo próprio.
6: Desenvolvido pelo Tribunal de Justiça do Paraná, o aplicativo Adote passa agora pelo processo de expansão nacional com o apoio do programa Justiça 4.0.
7: O ministro do Supremo Tribunal Federal, Flávio Dino, deu prazo de 10 dias para que o governo federal e os estados da Amazônia Legal informem quais providências de planejamento e preparação vêm sendo adotadas diante das projeções de aumento significativo dos riscos de incêndios florestais para os próximos meses.
6: O El Niño é um fenômeno provocado pelo aumento na temperatura das águas do Oceano Pacífico e tem ocorrência periódica, em geral, com impactos relevantes sobre o clima em diversos países. Marta Ferreira.
8: Uma nota técnica conjunta publicada pelo Instituto Nacional de Pesquisas Espaciais e com o Instituto Nacional de Meteorologia confirmam a provável intensidade alta para o fenômeno já no segundo semestre de 2026. Diante desse quadro, o ministro Flávio Dino, relator de uma ação que acompanha medidas para combater e prevenir incêndios na Amazônia e no Pantanal, deu prazo de 10 dias para que a União e os estados informem um plano para lidar com os incêndios.
7: Plataforma de intermediação de criptomoedas não é responsável por prejuízo decorrente de golpe se não houve falha no serviço ou se dano foi causado pela culpa exclusiva de usuário ou terceiros.
6: Essa é a conclusão do STJ. Fátima Uchoa.
9: Na origem, um investidor transferiu criptoativos para uma carteira digital e depois descobriu que o endereço era falso. Ele pediu ressarcimento dos prejuízos, alegando que a plataforma intermediadora teria falhado ao não adotar segurança capaz de identificar a irregularidade da chave de transferência. Porém, a Justiça de Minas Gerais negou a indenização. A terceira turma do STJ manteve o acórdão, considerando que a fraude ocorreu quando o investidor transferiu os valores a um ambiente externo, fora da atuação da empresa e para o qual ele próprio forneceu a chave de acesso, que é o endereço de destino. O ministro Ricardo Vilas Boas Cueva foi o relator.
7: Começou hoje a Semana Nacional da Conciliação Trabalhista 2026.
6: É a chance de muitos trabalhadores conseguirem de forma mais rápida uma resposta da justiça. Larissa Batista.
12: Um acordo histórico de mais

0: Das urnas eletrônicas.
1: Esse foi um dos temas da reunião ocorrida nesta segunda-feira na sede do TSE em Brasília. Estevam Furtado.
2: O presidente do TSE, ministro Nunes Marques, anunciou o lançamento da Semana Nacional do Sistema Eletrônico de Votação, uma ação voltada à conscientização da população, especialmente dos jovens, sobre as camadas de segurança do processo eleitoral brasileiro. O ministro também determinou a criação de uma comissão permanente para estudar o uso de ferramentas de inteligência artificial na justiça eleitoral.
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0: Uma boa noite a você.
1: E até amanhã.
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5: Eu sou Paula Groba.
6: E eu sou Ricardo Nakaoka.
5: E estes são os destaques de hoje do Jornal do Senado, que começa agora.
6: Senado vota crédito especial para renegociação de dívidas rurais.
5: Senado e STF debatem medidas para rever supersalários no setor público.
6: Projeto quer limitar publicidade de apostas online no Brasil.
5: Boa noite.
6: Boa noite.
5: Com a alta dos juros, a queda no preço dos produtos agrícolas e o aumento do endividamento no campo, produtores rurais de todo o país aguardam uma saída para renegociar as dívidas e manter a produção.
6: E a Comissão de Assuntos Econômicos do Senado deve votar nesta terça-feira um projeto que cria uma linha especial de crédito para o agronegócio. O pacote de ajuda está sendo negociado com o governo federal, como informa a repórter Patrícia Oliveira.
7: Um pacote bilionário de socorro ao setor agropecuário está na pauta da Comissão de Assuntos Econômicos. O projeto cria uma linha especial de crédito para renegociação de dívidas rurais com recursos do Fundo Social do Pré-Sal. A proposta vem sendo negociada entre o governo federal e o relator da matéria, o senador Renan Calheiros, do MDB de Alagoas. Renan ampliou a ajuda para outros produtores endividados, além daqueles afetados por secas e enchentes. A iniciativa prevê prazo de até 10 anos para pagamento das dívidas com carência de até 2 anos e a criação de um fundo garantidor para operações de crédito rural. O projeto também autoriza o uso de receitas correntes do Fundo Social do Pré-Sal de 2025 e 2026, além do superávit financeiro do fundo, para financiar a nova linha especial de crédito. Para o ministro da Fazenda, Dario Durigan, a intenção é construir um texto de consenso sem comprometer o equilíbrio das contas públicas.
8: Fazer com que de fato chegue essa renegociação para os agricultores, que de fato caiba no bolso do agricultor e que de outro lado a gente mobilize os recursos públicos da maneira mais eficiente possível, então todo mundo aqui na mesma página.
7: A possibilidade da edição de uma medida provisória pelo Executivo também foi confirmada pelo senador Renan Calheiros.
9: Uma medida provisória com critérios de enquadramento, de juros, de carência e de prazo de 10 anos para pagar.
7: O governo estima um custo de 817 bilhões em 13 anos. Já o relator prevê valor bem menor, em torno de 100 bilhões ao longo de uma década.
5: O senador Isalci Lucas, do PL do Distrito Federal, criticou a medida provisória que zera o imposto de importação para compras internacionais de até $50. Segundo o parlamentar, a MP prejudica a indústria brasileira ao reduzir tributos para produtos importados, sem conceder tratamento semelhante aos produtores nacionais.
6: Isalci disse que apresentou uma emenda para que os mesmos benefícios concedidos para o imposto de importação sejam também dados aos produtores de calçado ou de vestuário brasileiros, no caso de produtos de até $50.
9: Essas medidas só beneficia os trabalhadores chineses, prejudica a nossa indústria. Vamos ter que demitir milhares, milhões de pessoas, exatamente porque ninguém consegue competir com um país que não tem nenhum encargo trabalhista, que não tem os impostos que nós temos aqui no Brasil.
5: Já o senador Paulo Paim, do PT do Rio Grande do Sul, voltou a defender a redução da jornada de trabalho sem corte salarial e o fim da escala 6x1. O parlamentar destacou a PEC de sua autoria, que prevê a a redução para 40 horas semanais, com possibilidade de avançar para 36 horas em etapas futuras.
6: Painha

0: afirmou que a medida já é adotada em diversos países e citou experiências internacionais e recomendações da Organização Internacional do Trabalho. O senador também lembrou que a proposta está pronta para votação no plenário do Senado.
1: Lembro também que países como Portugal, Espanha, França, Bélgica, Alemanha, Chile, Equador já adotaram reduções que variam entre 40 e 36 horas. Na União Europeia, a média é de 36 horas semanais, chegando até em alguns países a 31 horas, como é o caso da Holanda.
2: E o presidente do Senado, Davi Alcolumbre, se reuniu nesta segunda-feira com o presidente do Supremo Tribunal Federal, Edson Fachin, para discutir um futuro anteprojeto de lei sobre a remuneração da magistratura. No encontro, também foram debatidos os salários dos servidores públicos e a necessidade de aperfeiçoar o sistema remuneratório no serviço público.
0: Segundo a presidência do Senado, a preocupação é com o aumento de vantagens extras, como gratificações e abônus, que podem comprometer a transparência e o cumprimento do teto constitucional. Os chefes dos dois poderes decidiram ampliar o diálogo com o Executivo e outras instituições para construir uma proposta sobre o tema.
2: Filhos de mulheres vítimas de feminicídio podem passar a ter mais tempo de proteção financeira do Estado. O Senado deve começar a analisar um projeto que aumenta de 18 para 21 anos a idade máxima para o recebimento da pensão especial destinada a órfãos desse tipo de crime.
0: A proposta busca garantir mais segurança e apoio a jovens que perderam as mães em casos de violência contra a mulher. Repórter Alexandre Campos.
3: Pelo projeto, o pagamento da pensão será extinto quando o filho completar 21 anos de idade ou se estudante aos 24 anos. Os valores serão reajustados anualmente pelo índice oficial da inflação. O valor a ser pago continua a ser de um salário mínimo, só que, ao invés de ser dividido pelo conjunto dos órfãos, esse montante será devido a cada um dos filhos com menos de 21 anos. O critério de renda familiar mensal per capita também sofrerá alterações. Passará de um quarto para metade de um salário mínimo. A autora do projeto, a senadora doutora Eudócia, do PSDB de Alagoas, afirmou que, em média, para cada mulher assassinada por razão de gênero, há dois filhos afetados.
4: A realidade desses órfãos é marcada por múltiplas vulnerabilidades. Além do trauma psicológico decorrente da perda violenta da mãe, frequentemente presenciada, muitas dessas crianças enfrentam instabilidade econômica, mudanças abruptas de residência, em alguns casos, a separação entre irmãos.
3: O projeto ainda passa a garantir atendimento multidisciplinar para os beneficiários, com apoio psicológico e social contínuo. O texto também veda, sob qualquer hipótese, que a guarda desses menores seja concedida ao agressor, devendo eles ficarem sob os cuidados da família da mãe.
2: E a senadora Damaris Alves, do Republicanos do Distrito Federal, celebrou a sanção da lei de sua autoria, que amplia as ações do SUS no enfrentamento à automutilação e à prevenção do suicídio entre crianças e adolescentes. Segundo a parlamentar, a nova lei é uma resposta ao crescente número de casos de sofrimento mental entre jovens brasileiros.
0: Damaris Alves também defendeu o fortalecimento da rede pública de saúde mental, com a ampliação do CAPS e o aumento de profissionais especializados para garantir atendimento adequado às crianças, adolescentes e suas famílias.
5: A lei 15.403 chegou para garantir que o Estado faça sua parte, porque o Estado foi lento, porque faltou vaga para um psicólogo ou um psiquiatra. A todos os prefeitos, a todos os governadores, cumpram a lei. Abram CAPS, contratem psicólogos, coloquem profissionais de saúde mental nas escolas.
2: Com o avanço das apostas online no Brasil, cresce também a preocupação com o endividamento das famílias e os impactos na saúde mental dos apostadores.
0: Diante desse cenário, o Senado começa a analisar um projeto que restringe a publicidade das bets, especialmente ações de marketing, que podem estimular o jogo compulsivo. Mais detalhes com o repórter Márcio Maturana.
6: Restrição de propaganda de bets em rádio, televisão, uniformes esportivos, eventos culturais, redes sociais, plataformas de streaming e campanhas com influenciadores digitais. Isso é o que prevê um projeto que começou a ser analisado pelo Senado. O texto muda a lei das bets para restringir a publicidade de apostas esportivas e jogos online com foco na saúde mental, proteção do consumidor e da economia familiar. A proposta tem assinatura de 7 senadores, sendo a primeira Damaris Alves, do Republicanos do Distrito Federal.
5: É um projeto construído a várias mãos. Eu só tenho a honra de ser a primeira signatária
7: refratária, mas foi construído com especialista, com a participação de parlamentares, Câmara e Senado, um corpo técnico extraordinário, e a gente está preocupado realmente com essa questão da saúde mental por causa do vício nos jogos de apostas.
6: A iniciativa é da Frente Parlamentar Mista para a Promoção da Saúde Mental, com senadores e deputados, e por isso outro projeto muito semelhante foi apresentado também na Câmara. O objetivo é que as duas propostas sejam analisadas em paralelo para facilitar uma eventual aprovação em uma das casas.
0: Com edição de Paula Groba e trabalhos técnicos de João Lira, o Jornal do Senado fica por aqui. Acompanhe agora as notícias da Câmara dos Deputados. Boa noite.
2: Uma boa noite e até amanhã.
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9: Presidente anuncia transição de um ano para a redução da jornada de trabalho.
10: Deputados ampliam acesso a novas tecnologias no Sistema Único de Saúde.
9: Câmara autoriza o uso de fundo de desenvolvimento regional por cooperativa.
10: Ministério da Agricultura deverá dar aval para normas que afetam o setor.
9: Boa noite. Os deputados aprovaram proposta que determina a avaliação prévia do Ministério da Agricultura para a emissão de normas ambientais. O repórter Antônio Vital explica o teor da matéria.
11: O plenário da Câmara aprovou o projeto que torna obrigatória a aprovação do Ministério da Agricultura antes da edição de qualquer norma federal que tenha impacto na produção, criação, cultivo, manejo, transporte, processamento ou comercialização de espécie utilizada em atividade produtiva. Isso significa que qualquer norma editada por órgãos ambientais só terá validade se antes for avaliada pelo Ministério responsável pela Agricultura, Pecuária, Pesca, Aquicultura e Florestas. O projeto foi apresentado pelo deputado Pedro Lupion, do Republicanos do Paraná, coordenador da Frente Parlamentar da Agropecuária, e outros 10 deputados de diversos partidos. Uma das justificativas para a aprovação do projeto foi a possibilidade de inclusão da tilápia na lista nacional de espécies exóticas invasoras. A lista é definida pela Comissão Nacional de Biodiversidade, a CONABIO, um órgão do Ministério do Meio Ambiente que conta com a participação de representantes do Ministério da Agricultura. No ano passado, a CONABIO admitiu em nota oficial que a inclusão da tilápia estava sendo analisada, mas que isso não teria impacto na criação da espécie e serviria apenas como referência para medidas de prevenção. O relator, deputado Pezente, do MDB de Santa Catarina, disse que decisões como essa levam insegurança aos produtores.
12: Nós temos uma insegurança jurídica com normas redigidas por burocratas, no ar-condicionado, todo mundo enroladinho numa gravata, que tem tirado o sono de muitas famílias. Um exemplo, por exemplo, é essa tal da lista de espécies exóticas invasoras. Já incluíram nessa lista espécies altamente relevantes para nossa economia. Espécies como a tilápia, espécies também da nossa flora braquiária.
11: A proposta foi criticada pela deputada Érica Cocai, do PT do Distrito Federal. Para ela, priorizar a análise econômica antes da ambiental pode representar risco para a flora e a fauna do país.
13: O que se quer com esse projeto é tirar o poder dos órgãos ambientais, de poder avaliar as políticas acerca da produção agrícola, da produção pecuária, acerca da nossa flora, da nossa fauna. E aqui nós vamos ver que uma espécie animal ou uma espécie vegetal, talvez se chegue à conclusão que ela tem uma capacidade nociva para aquele próprio espaço de flora e de fauna.
11: O projeto que torna obrigatória a aprovação do Ministério da Agricultura antes da edição de qualquer norma que tenha impacto na produção, criação, cultivo ou comercialização de espécie utilizada em atividade produtiva seguiu para análise do Senado. Da Rádio Câmara de Brasília, Antônio Vital.
8: Meio Ambiente.
10: Joaquim Passarinho, do PL do Pará, celebra a aprovação de proposta que altera a classificação de parte da Floresta Nacional do Jamanchi em Novo Progresso. Ele explica que o projeto redefine a área como de uso sustentável, com regras menos rígidas de ocupação e exploração.
9: De acordo com Joaquim Passarinho, a mudança vai contribuir para a regularização de produtores que já vivem e trabalham na região antes da criação da Floresta Nacional. O deputado ressalta que a proposta pode dar segurança às famílias que dependem da produção rural para garantir renda.
10: Já a Marina Silva, da Rede de São Paulo, critica a alteração dos limites da Floresta Nacional do Jamanchim e outros projetos que, em sua visão, favorecem quem descumpre a legislação ambiental. Ela defende o aumento da produção sem a derrubada de novas áreas e com a recuperação de regiões degradadas.
9: Marina Silva ressalta a importância da proteção ambiental para o desenvolvimento da agricultura brasileira. A parlamentar afirma que propostas em discussão na Câmara que enfraquecem a fiscalização prejudicam a imagem do país nos mercados internacionais.
8: Economia.
10: Câmara aprova projeto que autoriza o uso de recursos de fundos de desenvolvimento regional por cooperativas. O repórter Marcelo Lascher conta como vai funcionar.
14: A Câmara dos Deputados aprovou o projeto que permite que cooperativas acessem os recursos de três fundos públicos de desenvolvimento regional: o do Nordeste, o do Centro-Oeste e o da Amazônia. Os recursos são voltados para investimentos produtivos, infraestrutura e geração de empregos. A proposta já foi aprovada pelo Senado e altera duas medidas provisórias e uma lei complementar. Segundo a deputada Marussa Boldrin, do Republicanos de Goiás, relatora do projeto na Comissão de Finanças e Tributação, as cooperativas ajudam a canalizar investimentos diretamente para micro, pequenos e médios produtores. A proposta foi defendida pelo deputado Pedro Lupion, do Republicanos do Paraná, coordenador da Frente Parlamentar da Agropecuária.
15: Que nesse caso, o que nós estamos permitindo e dando a possibilidade do cooperativismo também acessar os fundos constitucionais, que são acessados por todas as atividades econômicas, e o cooperativismo, seja ele qual for, em qual ramo for, não só no cooperativismo agropecuário, mas de saúde, de transporte, de trabalhadores, agricultura familiar, ou até mesmo de crédito, possam acessar também os fundos constitucionais.
14: A proposta foi aprovada de maneira simbólica, sem votos contrários e com apoio do governo, como disse o deputado Bongás, do PT do Rio Grande do Sul.
16: O governo também aprova porque ele estende esses repasses também para as cooperativas, que é muito importante que eles possam também alcançar e que isso esteja explícito na lei.
14: O projeto que permite que cooperativas acessem os recursos dos fundos públicos de desenvolvimento do Nordeste, do Centro-Oeste e da Amazônia seguiu para a sanção presidencial e já pode virar lei. Da Rádio Câmara de Brasília, com informações de Antônio Vital, Marcelo Larcher.
8: Desenvolvimento Regional.
9: Defensor Stélio Denner, do União, celebra a decisão da Agência Reguladora de Energia Elétrica que reduziu o reajuste da conta de luz em Roraima. O parlamentar explica que o aumento previsto de 24% caiu para 4% após mobilização da bancada federal do estado junto à ANEEL.
10: Segundo o defensor Stélio Denner, o recuo é uma conquista de toda a bancada federal de Roraima, que realizou diversas audiências nos últimos meses. Apesar disso, ele afirma que o estado ainda sofre com tarifas elevadas em comparação com outras regiões do país.
9: Lídice da Mata, do PSB, contesta críticas ao governo da Bahia ao comparar obras e indicadores do estado com a situação da cidade de Salvador. A deputada afirma que a capital baiana apresenta resultados preocupantes em qualidade de vida, educação e competitividade.
10: Lídice da Mata cita investimentos do governo da Bahia em Salvador, como a ampliação do metrô, a implantação do VLT, a construção de hospitais e escolas de tempo integral. Ela avalia que essas ações mostram avanços do executivo estadual diante dos problemas que persistem na gestão da capital.
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8: Saúde.
9: A Câmara aprovou um projeto que amplia o acesso a novas tecnologias no SUS. A repórter Júlia Lopes tem mais detalhes.
1: A Comissão de Constituição e Justiça da Câmara dos Deputados aprovou um projeto que cria novos modelos de acordos para aquisição de tecnologias em saúde pelo Sistema Único de Saúde, o SUS. A proposta inclui novos medicamentos, produtos, procedimentos e terapias inovadoras. Os chamados acordos de acesso gerenciado serão firmados por meio de contratos específicos com definição de critérios, metas e prazos para o acompanhamento de resultados. Pelo texto, a incorporação dessas tecnologias será feita com base em monitoramento contínuo pelo governo, permitindo o compartilhamento de riscos clínicos e financeiros entre o poder público e as empresas. A avaliação vai considerar critérios como eficácia do tratamento, resultados clínicos reais dos pacientes, segurança da tecnologia, impacto público e também acompanhamento contínuo dos resultados obtidos. O relator da proposta, deputado Diego Garcia, do União do Paraná, afirmou que a medida pode acelerar o acesso da população a tratamentos de alto custo no SUS.
3: Esse talvez seja o ponto mais importante do projeto. Hoje, muitas famílias enfrentam uma longa espera para conseguir acesso a medicamentos e terapias de alto custo no SUS. Com os acordos de compartilhamento de risco, o governo pode incorporar novas tecnologias de forma mais rápida e responsável, acompanhando os resultados reais do tratamento e dividindo riscos financeiros e clínicos.
1: Na prática, a proposta busca ampliar o acesso a tratamentos inovadores, medicamentos de alto custo e tecnologias mais recentes, além de fortalecer a participação de famílias, especialistas e da sociedade civil no processo de avaliação, especialmente em casos de doenças raras. Agora, o projeto que cria novos modelos de acordos para aquisição de tecnologias em saúde pelo SUS deve seguir para o Senado. Da Rádio Câmara de Brasília, Júlia Lopes.
4: Ciência e tecnologia.
10: Coronel Assis, do PL de Mato Grosso, critica o decreto sobre a fiscalização do ambiente digital, argumentando que medidas sobre a regulação das redes devem ser debatidas pelo Congresso. Segundo ele, há risco à liberdade de expressão e à ampliação do controle sobre conteúdos.
9: Coronel Assis também defende a redução da maioridade penal e afirma que a medida é necessária para enfrentar a impunidade. O deputado sustenta que a proposta representa uma prioridade no debate sobre segurança pública.
10: Comissão aprova incentivos para ampliar a participação das mulheres na iniciação científica.
9: A repórter Mônica Tati explica detalhes do projeto que está em discussão na casa.
23: Projeto aprovado pela Comissão de Educação incentiva a participação feminina nas áreas de ciência, tecnologia, engenharia, matemática, química, física e tecnologia da informação. A proposta prevê a implementação em duas áreas: na educação básica, com programas específicos para gerar o interesse das meninas nas ciências, e na educação superior, com mecanismos que ajudem as mulheres que foram mães ou são cuidadoras a concluir seus estudos na educação superior. Também está prevista a criação de um regime especial de avaliação da produção acadêmica das docentes mães ou que cuidam de parentes diretos com deficiência ou doença grave. A relatora na comissão, a deputada Franciane Baier, do Republicanos do Rio Grande do Sul, acredita que os estímulos podem reduzir as barreiras que fazem com que muitas mulheres desistam de atuar em uma área que ainda é vista como tipicamente masculina.
24: E nós sabemos que a mulher acaba sendo muitas vezes a responsável pelo cuidado com a casa e com a família, e muitas vezes esses prazos legais de conclusão do curso ou até a análise do currículo e dos trabalhos apresentados para ingressar em alguma carreira que é científica é prejudicada nesse ponto.
23: A proposta que traz incentivos para ampliar a atuação das mulheres na área científica ainda será votada pela Comissão de Constituição e Justiça e pelo plenário da Câmara antes de virar lei. Da Rádio Câmara de Brasília, Mônica Tati.
4: Justiça.
10: Inácio Arruda, do PCdoB do Ceará, acusa setores da oposição de hipocrisia diante das investigações sobre as irregularidades envolvendo o Banco Master. O parlamentar cobra uma apuração rigorosa e a punição de todos os responsáveis por eventuais desvios de recursos.
9: Na visão de Inácio Arruda, grupos extremistas e conservadores utilizam discursos moralistas para tentar encobrir crimes históricos no sistema financeiro. Na visão dele, o esclarecimento dos fatos fortalece o campo democrático no Brasil.
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2: Presidência.
10: Diminuição da jornada semanal para 40 horas passará por transição de um ano, segundo anunciou o presidente da Câmara em entrevista acompanhada pelo repórter Luiz Gustavo Xavier.
5: O presidente da Câmara, Hugo Mota, anunciou nesta segunda-feira em entrevista coletiva que o relatório final da proposta de emenda à Constituição, que elimina a escala de trabalho 6x1, terá um ano de transição para reduzir a jornada de 44 horas para 40 horas semanais.
6: 60 dias após a promulgação da PEC e após 12 meses, mais 2 horas. Então a transição se dará dentro de um ano, não mais do que isso. Dá um tempo para que os setores possam se organizar.
5: Mota declarou que a redução da jornada de trabalho é um dos 3 pontos que considera inegociáveis na PEC. Os outros 2 seriam o fim da escala 6x1 e a proibição da redução salarial.
6: Nós partimos do princípio que esses 3 pontos são inegociáveis para a Câmara dos Deputados, são também pontos inegociáveis para o governo e nós temos ampla convergência nessas 3 situações que trazem para o trabalhador brasileiro, para a trabalhadora brasileira, uma nova realidade depois da aprovação dessa proposta.
5: Segundo o presidente da Câmara, o texto está sendo ajustado para regras de servidores públicos, prestadores de serviços para entes públicos e microempreendedores individuais, os MEIs. Hugo Mota também conversou hoje com o presidente da República, Luiz Inácio Lula da Silva, sobre o reajuste de valor para microempreendedores individuais, os MEIs, e destacou que Lula está sensível à proposta. Da Rádio Câmara de Brasília, Luiz Gustavo Xavier.
2: Trabalho.
7: Ao apoiar a proposta que reduz a jornada de trabalho, Paulo Lemos, do PT, reitera que a bancada do Amapá não apoiou emendas que desidratam o projeto original. O deputado alerta que a população acompanha de perto a posição dos parlamentares sobre o fim da escala 6x1.
10: Na opinião de Paulo Lemos, a redução da jornada semanal é uma demanda da classe trabalhadora que enfrenta rotinas cansativas e transporte público. Segundo ele, pesquisas apontam ampla aprovação popular à medida.
7: Tadeu Venere, do PT do Paraná, convoca os eleitores a pressionar os deputados pela aprovação do fim da escala 6x1. Ele alerta que a comissão especial que analisa a proposta precisa acelerar a votação da matéria original para que o plenário delibere sobre o tema.
10: Tadeu Venere critica a emenda ao texto que prevê compensação a empresas e pode ampliar a jornada para até 52 horas semanais. Ele argumenta que a pressão sobre o Congresso pode garantir mais tempo de descanso e melhor qualidade de vida para os trabalhadores brasileiros.
7: Luiz Carlos Raule, do Podemos, do Paraná, questiona os efeitos da redução da jornada de trabalho sobre as micro e pequenas empresas. Ele alerta que mudanças nas regras trabalhistas precisam considerar os impactos sobre os empregadores e a geração de empregos.
10: Luiz Carlos Raule critica o desempenho econômico e social do Brasil nas últimas décadas e afirma que o país enfrenta dificuldades em indicadores como renda, emprego e segurança pública. O parlamentar também faz críticas à condução das políticas econômicas nacionais.
7: Heloísa Helena, da Rede do Rio de Janeiro, faz um apelo para que o Congresso derrube o veto ao projeto que permite o aproveitamento de trabalhadores concursados no setor elétrico após privatizações. Ela sustenta que esses profissionais possuem conhecimento estratégico para o funcionamento do sistema.
10: De acordo com Heloísa Helena, as privatizações no setor já causaram impactos negativos na Companhia Hidrelétrica do São Francisco. Ela pede que o governo libere a base aliada para garantir o direito dos trabalhadores de forma soberana.
7: Termina agora o jornal Câmara dos Deputados, com trabalhos técnicos de Everson Urani e apresentação de Márcio Aquiles Sardi e Val Monteiro. Boa noite.
10: Você ouve as notícias do Tribunal de Contas da União. Boa noite.
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11: 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Boa noite.

Radinho ligado, curtindo a melhor programação. Estamos chegando para brilharmos em mais uma semana. Semana produtiva para você, toda a sua família. Bora lá curtir as melhores sempre. Como a gente faz todos os dias, cá estamos mais uma vez para deixar você feliz da vida com um sorriso no rosto e muito amor nesse coração, através de boas músicas, dessa companhia maravilhosa que a gente faz diariamente com você aí sempre ligado. Bora começar. Bom início de semana e a gente já começa a nossa programação matando saudades dele, o eterno homem dos efeitos, Cristiano Araújo, junto com Zezé de Camargo, Indiferença. Começou a nossa festa para esta segunda-feira.

0: Israel e Rodolfo, chegou um áudio. Deixa eu ver de quem que é aqui, hein? Ah, daqui a pouquinho eu conto pra vocês. Errado triplo do Diego e Victor Hugo. É, se é amor, não sei, do Cleiton Camargo. Lembra dessa? Pra matar saudades, hein? Essa é pra mexer com os corações apaixonados. Teve indiferença do Cristiano Araújo com Zezé de Camargo e Luciano. Foi a primeirona, number one de tudo por aqui. Segundo o Dodô.
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0: Ótima noite pra você agora, 10:17.

0: Esse é o Panda, o gordinho gostoso se apresentando no palco. Manda muito, viu, querido? É o Panda, corpo nu. Teve Guilherme Benuto, Jefferson Moraes, a Ana Castela também passando por aqui e deixando o seu início de semana daquele jeito especial. Ó, começa a semana com o pé direito e força na peruca, porque tá começando tudo de novo, senhoras e senhores.
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0: Faltando 8 para as 11. Boa noite.

Diego e Victor Hugo com Henrique e Juliano, 20 anos. Passou também Léo Foguete, passou Gustavo Mioto, teve aí Yasmin Santos abrindo mais uma sequência. Como é que foi o seu final de semana aí? Curtiu? Só alegria? Não vê a hora do próximo? Calma então, bora lá, vamos à luta. Tá começando tudo de novo, nova semana. Tenho certeza que vai ser uma semana boa, uma semana produtiva, extraordinária pra todo mundo. Sempre de rádio ligado, porque aqui a gente faz a programação feita especialmente pra você, sempre ligado. Tá pela frequência, pelo site, tá valendo. Obrigado mesmo pela audiência e companhia de cada um de vocês sempre.

De Camargo e Luciano, Bem aos Olhos da Lua, teve Fiduma e Jeca, passou Marcos e Beluti, Chitãozinho e Chororó também. Os alôs aí pra galera ligada, a Hélio Guedes tá por aqui, a Maria Eduarda também, a Daniele Silveira, a Larissa Moura, a Manuela tá por aqui, a Isabela Araújo, a Tainá Emanuele, a Lauana Meirelles tá por aqui também. Quem mais? A Adriana Ribeiro, a Jaqueline Mariano também, a Rosemary Santos, Bruna de Moraes, o Adrian tá por aqui, a Isabel Cristina, a Suzy Silva, a Lorena, o Odilon Júnior, também, quem aqui? A Paola Santana, a Esther tá por aqui, a Day Mendes, a Amanda Cristiane, Gabriele tá por aqui, o Rafael Tortelli, a Deise Teixeira, Duda Santos tá por aqui, a Giovana Alves tá também, Mariane Santos, quem mais? A Manuela Vitória, a

Pra fechar a nossa programação desta segunda-feira, Gustavo Mioto, Pedido de Socorro. Teve Israel e Rodolfo, Pele, Osso e Saudade. Sempre Seu Homem, do César Menotti e Fabiano. Amanhã, Leonardo. Amanhã, a gente tá de volta por aqui. Juntos estamos, sempre, dia após dia, fazendo história com você, o melhor ouvinte ligado. Partiu! Ó, continue de rádio ligado, que aqui só tem as boas pra você conferir. Durante semana, aos finais de semana, a gente não para. É o dia todo, às 24 horas por dia, trazendo só as melhores pra você conferir.

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0: E a gente segue juntos, eu de cá, você de lá, 3h53 agora, não perca hora não, hein?
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0: Agora na sua rádio, 4 horas e 54 minutos.
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2: Olá, bom dia pra você. Agora faltam 20 pra 6, não vai se atrasar.

0: Bom dia, 6:03.
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Opa, ótima terça-feira pra você e muito obrigado aí pela sua audiência. Mais um dia pra gente ficar junto por aqui, pra você ouvir um montão de música, pra bater aquele papo legal com a gente também, mandando a sua mensagem aí, compartilhando um pouco do seu dia, o que você tá fazendo de bom. Eu quero saber, tá em casa, tá no trabalho aí, faz o seguinte, se sobrar um tempinho, manda mensagem aí pra gente também. Eu, Diogo, tô por aqui, cheguei pra fazer companhia no seu rádio e vem comigo, viu? Vamos deixar a nossa terça-feira melhor, né, gente? Tem pano.

Esquecido, essa foi a música que você ouviu por aqui com os Barões da Pisadinha arrebentando tudo aí pra tirar o pé do chão, pra afastar a solidão. É aqui com a gente mesmo, viu? Abraço pra você que tá chegando agora, acabou de ligar o seu rádio, seja bem-vindo. Você que tá mais tempo aí curtindo aqui a sua rádio preferida também, obrigado pela sua audiência, viu? É a nossa família de ouvintes aqui, ó, sempre aumentando, crescendo, graças a você que tá espalhando os quatro cantos aí sobre a sua rádio preferida aqui. E a gente fica muito feliz com isso. Tem muito mais pra você ouvir, teve aqui também a música do Marcos e Belucci, Pega Esse Carro, teve também Eduardo Costa nos bares da cidade e o Panda, Corpo Nu. 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Bom dia, 6:18.

0: Quem Fez Você, música do Chitãozinho e Chororó, cantando por aqui com a Vanessa da Mata. Você já ouviu outras vezes mais aqui na nossa programação, né? Mas sabe que quando você ouve mais a música tocando por aqui, é porque tem muito ouvinte pedindo, é porque a música é boa, faz sucesso. E aqui é assim, ó, tapete vermelho pra aquilo que é bom, né?
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0: Bom dia, agora 6:31.
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0: Simplesmente Acontece. Essa foi a música do Péricles que você ouviu por aqui com ela, Ana Castela, boiadeira, chegando aí. É a mistura do pagode com o sertanejo, que a gente sabe muito bem que funciona e já não é de hoje, né? E você, meu amigo, abraço aí, você que tá curtindo a gente pela internet. Obrigado pela sua audiência, sempre aí, né, no seu foninho de ouvido. Quer mais intimidade que isso? Não tem, né? É só agradecimento por aqui mesmo. Ainda tem muito mais pra você ouvir.
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0: E após rumores de crise no casamento, Wesley Safadão se pronuncia. E a gente vai falar sobre esse assunto agora, até porque, né, você esteve aí na correria, ficou longe da TV, do rádio, não tá sabendo o que tá acontecendo. Deixa com a gente por aqui, viu? Excelente terça-feira pra você, hoje, dia 26 de maio de 2026. Os dias voando, tudo passando muito rápido, né? E você curtindo a gente aí, bom trabalho. Se você estiver descansando também, bom descanso. É, aquelas pessoas que estão de férias aí, aproveite cada minuto, cada segundo, porque acaba, viu? É, depois é só daqui a um ano novamente pra você poder aproveitar esse momento aí, pra não restar arrependimentos, hein? Chega mais aí pra perto do rádio, agora é hora de falar com você sobre o Wesley Safadão, porque ele se pronunciou sobre os rumores de uma suposta crise no casamento com Tiane, com quem mantém uma união desde 2012. Os boatos afirmavam que ela teria descoberto uma traição por parte do cantor, mas os dois negaram as especulações através de um vídeo publicado nas redes sociais. Wesley atribuiu ainda os comentários ao mundo espiritual após a esposa ter lançado o livro Manhã com Propósito, que aborda temas da vida cristã. Ótimo dia pra você, 11 para 7.
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0: São 3 flashbacks pra você curtir a partir de agora aqui no nosso Mais Antigas no Ar pra você nessa terça-feira. Vamos chegando aí, nada de timidez, eleva o volume porque tá bom demais pra matar a saudade, hein? Daniel vem chegando. Se você quiser voltar com a participação aqui do Michel Teló, ganhou nova roupagem essa música que é das antigas, ficou muito bacana com o Michel cantando aqui junto com o Daniel, hein? Bora curtir.

0: Essa foi a música do César Minotti e Fabiano que você acabou de ouvir por aqui. Ah, confessa aí que você cantou junto, hein? Eu tô sabendo, hein? Boa demais a música, não tem como ser diferente, né? A gente fica feliz, canta mesmo, espalha um pouco mais de alegria. Cristiano Araújo, pra matar a saudade, também passou por aqui, você que sabe. E a música do Daniel, se você quiser voltar com a participação do Michel Teló. É o Mais Antigas que vai ficando por aqui, mas tá de volta a qualquer momento.
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0: 7 horas, bom dia.
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E a música Beijinho a Cura, você acabou de ouvir por aqui na nossa programação, essa dupla aqui é demais, hein? É um dos grandes sucessos deles aqui, o pessoal sempre tá pedindo, sempre mandando mensagem, se você não mandou a sua, pode mandar também. Tô aguardando aí a sua participação, viu? Ah, tá trabalhando aí? É, não dá pra mandar mensagem, mas obrigado mesmo assim pela sua audiência, tamo junto! 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Bom dia, 7:17.

Henrique, Diego e a música Raspão, você acabou de ouvir por aqui com Simone e Simária na participação especial aí, as coleguinhas. Na época, essa música ficou em alta durante um bom tempo, né? E agora a gente já pode recordar por aqui, o espaço tá aberto pra isso também. Chega mais, manda aquela mensagem bacana aqui pra gente. E igualzinho a Aline. A Aline falou que tá trabalhando agora, rapaz. É, ela tá de olho no relógio aí, falou que a hora não tá passando. É isso, né? Quando a gente às vezes quer fazer outra coisa, quer tá em casa logo, a hora não passa, não acontece, às vezes a gente tá cansado, só quer descansar em casa, né? Não tem nada contra aí a empresa, só o descanso mesmo que você tá precisando. Mas ó, obrigado pela sua audiência aí, tamo junto. 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Ótimo dia pra você, 7:30.

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for capaz, ela com a participação especial das amigas, né? Maiara e Maraísa, na época essa música bombou, né? Tocou muito em tudo quanto é lugar e continua tocando. Não só essa música aqui, mas várias músicas da Marília Mendonça. Ela fez o trabalho direitinho, né, gente? Fez muitas participações, muitas composições. Se não tem na voz dela, tem nas vozes de outros artistas, né? É interessante demais isso, viu? Grande Marília Mendonça. 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Ótimo dia, 12 para as 8.

0: a música foi por conveniência. Boa demais essa música aqui pra gente poder matar saudade, cantar junto, curtir de montão, né? Quanta música boa, né? Invadiu por aqui o nosso programa hoje. E obrigado você por ter participado, mandado mensagem, ligado em casa, no trabalho, em qualquer canto, onde quer que você esteja, viu? A gente fica feliz em poder fazer parte do seu dia. Então, chegou a minha hora, é hora de dar tchau. Eu, Diogo, vou indo nessa. Bom descanso pra quem é de descanso e bom trabalho pra quem é de trabalho. A gente se fala, até a próxima. Tchau, tchau.
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2: Opa, bom dia, bom dia, bom dia. Começando o seu, o nosso programa mais animado do Noroeste Paulista, isso mesmo. E você, claro, sintonizado na 95,5 Difusora FM há mais de 80 anos no ar. Eu quero a sua participação 997640955 para animar a minha, a sua terça-feira, dia 26 de maio de 2026. Chega mais, vem fazer a festa conosco aqui na Difusora. Valdemar Júnior no comando dos botões coloridos da Difusora FM. Neste exato momento em Catanduva, tempo e temperatura 21 graus nesse momento, a máxima na casa dos 30, hein? É, nesta terça-feira bacana, estamos na estação outono, faltam 219 dias para acabar o ano. Fase da lua quarto crescente. Dito isto, a nossa primeira tá chegando, Araqueto, daquele jeito. Bom dia, bom dia, bom dia, Catanduva e toda a região.
1: 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Oh.

0: Uma salva de palmas, Murilo Ru.
1: Valeu, Goiânia.
2: Valeu, Murilo.
1: Que delícia, tamo cara. Junto. Tem que respeitar.
0: Que é isso. Que
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4: Você em primeiro lugar.
1: Você em primeiro lugar. Alô, meu amigo Peixinho, bom dia.
5: Bom dia, meu amigo Valdemar Júnior. Aqui é o Peixinho, feliz de Santa Adélia. Muito feliz. Mas eu tô muito feliz. De Santa Adélia. Muito feliz. Mas eu tô muito feliz. Quanto que o senhor Joaquim deu pra você fazer compra?
6: 400.
5: 400 conto só? Pra comprar certo.
1: Ah, aí dá pra comprar só a carne, né?
5: Ai. Cerveja, azeitona e minha salsichinha e linguiça?
6: É.
5: Sim. Que isso, rapaz? O três pernas dá mais? Ô, seu Joaquim é muito munheta.
6: Ah, eu vou largar do seu Joaquim por três pernas.
5: É, vai lá trabalhar. Larga de trabalho pro seu Joaquim, vai trabalhar com três pernas. Três pernas dá mais, né?
6: Dá mais.
5: Isso mesmo. Um bom dia, um bom programa, nóia.
6: Tua mãe.
1: Ô, dona Florinda, vai devagar aí com o seu Joaquim, viu? Tá estouquindo demais, não acha? Rapaz, que é isso? Aproveitando do seu Joaquim, mas vem cá, esse dinheiro aí, como que é fácil assim? Fez o que pra conseguir? O que foi feito aí, hein? Fala o segredo aí, Peixinho e dona Florinda. O que foi feito aí pra conseguir esses 400 assim? Moleza? Foi na moleza ou foi duro? Foi duro com... foi duro conseguir esses 400 aí ou foi moleza?
7: Ô, potência!
1: Ah, esse casal não existe. Luzia Stuck por aqui também, mandando o seu bom dia com alegria. Obrigado, Luzia. Obrigado, minha querida. Vamos então ao seu horóscopo do dia.
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5: Que moleza, pai, que moleza. Foi no duro mesmo.
1: Foi sim no duro. Alô, Ares, bom dia. Olha, vai com calma na alma, porque se depender do céu, o período da manhã não será nenhuma molezinha, viu, bebê? Seu regente Marte encrenca com Plutão e recomenda abrir o olhão com as finanças. Controle os aspectos e pense duas vezes antes de passar o cartão por aí. A lua fica com os humores alterados e alerta com o romance. Pode ser palco de atritos. Faça sua parte e evite provocações para não atrair torta de climão. A vida 2, mais harmoniosa a partir da tarde. Números da sorte: 2, 29 e 20, cor para o dia preto. Alô, Touro, bom dia. Olha, Marte segue em seu signo, mas fica pistola com Plutão e alerta que há risco de queimar o filme no serviço. Evite bater de frente com a chefia e pense mil vezes antes de tomar atitudes e decisões precipitadas. Tá certo, então? Olha, vai devagar com o andor, meu cristalzinho, porque o santo é de barro. E os astros recomendam reforçar o tato e a diplomacia para não atrair tretas e mágoas nos assuntos do coração. Talvez seja necessário aparar as arestas com love, mas se cada um ceder um pouco, tudo se ajeita. Números da sorte: 10, 46 e 3. Cor para o dia: amarelo ouro. Alô, gêmeos, bom dia. Olha, vários astros se estranharam aí, estranham no céu e apontam instabilidades que podem afetar o seu bem-estar e suas finanças. Evite extravagância, mas vá devagar também no trânsito e vigie os gastos para não descontrolar as contas. O cenário fica tenso logo cedo e há risco de tretas e bagacinhas, sobretudo nos contatinhos. Tenha cautela para não confundir os sentimentos, nem amizade, nem misturar amizade com paixão. A boa notícia é que a lua muda de humor e deixa o clima bem mais favorável ao longo do dia. Números da sorte: 25, 34 e 61, cor para o dia azul royal. Alô, signos de câncer, bom dia, respira e não pira, caranguejinha. Olha, o cardápio dos astros não está nenhuma maravilha e há risco de enfrentar umas paradas indesejadas pela manhã. Administre as finanças com mais rigor e evite misturar amizades com interesses materiais. Vênus revela que você pode ficar ressentida com mais facilidade e acabar descontando com no love. Pegue mais leve e busque o diálogo para preservar a harmonia no romance. Paqueras mais favorecidas a partir da tarde. Números da sorte: 38, 45 e 11. Cor para o dia branco. Alô, Leão, bom dia. Olha, Marte e Plutão abrem um dia com um pé de guerra e aponta um risco de tretas e desavenças com quem convive e trabalha. Convém batalhar com afinco para vencer obstáculos, rivalidades e não perder a postura. Olha, hoje o bicho pode pegar na relação amorosa e o conselho é deixar seu jeito orgulhoso de lado para restabelecer o clima de paz com o xodó. A tarde e a noite mais benéficas para o romance e os contatinhos. Números da sorte: 57, 3 e 28. Cor para o dia dourado. Alô, signo de Virgem, bom dia. Vai com calma na alma e conte até 10 para não zerar a paciência com ninguém. Consagrada, Marte fica pistola com Plutão e alerta que contrariedades e divergências podem deixar os nervos à flor da pele. Olha, o dia pode raiar com desafios e não convém cutucar um mozão com vara curta. Procure ter mais jogo de cintura e adie conversas difíceis para outro momento, certo? Então, combinado? O clima estará mais favorável a partir da tarde. Números da sorte, eita, é hoje, hein? 5, 4 e 32. Cor para o dia violeta. Daqui a pouquinho trago o seu signo.

0: Anne, com participação Bruno e Marrone, me faz te odiar. Como que é, DJ? Fala de novo aí. Eu tenho que fazer exercício com a língua pra não travar e não fugir as palavras, é isso? Ah, vai caçar coquinho, vai. Vai ver se eu tô na esquina, como diz minha mãe. Ah, pelo amor de Deus, cara. Começa cedo tirando onda, né, cara?
1: Eita, coisa linda. Não bota essas fotos aqui não, que o pessoal fica pensando que...
0: Tira onda logo cedo, né, com a minha cara. Vá pra fora.
2: Tá libicuda na cara do cão.
3: Olha, você vai lembrar.
0: Eu vou falar já já onde que eu vou fazer esse exercício da língua pra melhorar a fala.
4: Bom dia, Valdemar.
0: Fala,
4: Valdemar.
0: Ludes Gaivota.
4: Tô cachorro, agora tô que nem moeda de nota de 10 real. Tô sem nada, nada, nada. Bom dia.
0: Bom dia.
5: Bom dia, meu xarope de limão com canela. Como vai você?
0: Bem.
5: Tô bem. Gripadinha, mas tô bem, Valdemar. Valdemar, tem uma ideia aí pra Dona Florinda agradar. Dona Florinda, dá uma bolachinha de coco pra ele, você vai ver como ele vai ficar docinho, docinho. E nada vai ser duro pra senhora, tudo vai ser maleável. Ai, dicas da Zoião. Ai, voltei, Valdemar. Você precisa fazer um tour comigo de madrugada pra ver os girinos que tem aqui na nossa lagoa dos IPs. Ai, Valdemar, quanta perereca, quanto sapo, rã.
0: Vixe,
5: cão, tem um monte. Elas
0: tá
5: pula,
0: tudo solto,
5: saltita,
0: é?
5: Dança no ar. É, um prato raro e caro, muito proteico, viu? Valdemar, e as minhas capivaras? Ah, bebê, tá todas boazinhas. Mandando beijos, beijos pra você. E um cheiro no teu cangote, bebê. Bye, bye.
0: Olha, dá certinho o meu DJ e a Silvia Cássia. Logo de manhã. Dá certinho os dois. Parece que um foi feito pro outro.
1: Eita, coisa linda. Não bota essa foto aqui.
0: E aí, DJ? Encara? Encara ou não encara?
6: Cavo! Leia, pô!
0: Eu sei que você gosta. Dá certo. Vai com fé. Quem mais está conosco por aqui? Nossa amiga Rosângela, obrigadão pela audiência. Fernando Real tá por aqui. Ciclone, alô Ciclone, bom dia, bom serviço, bom trabalho. Ah, nosso amigo o Serginho lá de Itajubi, sempre ligado no som da melhor. Alô Fábio da Aqueluz, também tá sempre ouvindo a nossa programação. Nosso amigo Guilherme Anne, sempre ouvindo o som da melhor também. Vamos com o nosso último bloco.
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0: 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Alô Libra, bom dia. Olha, a lua segue em sua companhia, pena que envolve em aspectos tensos pela manhã, viu? E manda vibes treteiras que podem colocar as relações pessoais e profissionais em maus lençóis. Nem os assuntos do coração ficam livres de bagacinhas, de tretas, mas estarão mais protegidos a partir da tarde, e é assim. E sim, você pode se dar bem. Use e abuse também do seu charme na pista. Números da sorte: 56, 18 e 9. Cor para o dia prata. Alô, Escorpião, bom dia. Eita, Escorpiãozinho, hoje o bicho pega, hein? Entre as estrelas, e quem não fica esperto pode pagar o pato. Será você que vai pagar o pato? Tensões rodam e o convívio com parentes e pessoas próximas, mas se souber levar um bom humor, tiver calma, logo tudo vai driblar todos esses perrengues aí, até porque tudo melhora à tarde. E o dia começa com desafios e convém refletir bastante antes de expor assuntos íntimos. Se estiver mais discrição e paciência, vai superar as vibes instáveis. Números da sorte: 26, 44 e 42. Cor para o dia cinza. Alô, Sagitário, bom dia. Olha, ouça o recado das estrelas e comece o dia com mais calma na alma. Marte se estressa com Plutão e recomenda cautela dobrada com situações e conversas que podem gerar interesses e nervosismo. Para o alívio, a tarde pode ser mais amena. Se está no fim de alguém, se está a fim de alguém, seja mais paciente e saiba esperar na hora certa. As oportunidades de sucesso serão maiores a partir da tarde. Os contatinhos estarão mais animados e uma declaração pode surpreender o seu coração. Números da sorte: 23, 40 e 60, cor para o dia pink. Alô Capricórnio, bom dia. Convém se apoiar na prudência do seu signo para ter um dia de zero preocupações, hein, bebê? Há risco de ficar mais com a mão aberta com dinheiro e gastar sem pensar no amanhã. Vixe! Olha, o clima não fica nenhuma maravilha na parte da manhã, mas depois os assuntos do coração vão render bons estímulos e a relação com o love deve ganhar mais estabilidade. Números da sorte: 32, 49 e 4, cor para o dia azul esverdeado. Alô Aquário, bom dia. Vai com calma na alma consagrada. Marte abre o dia com um pé de guerra com Plutão, alertando que vibes treteiras vão rodar no seu lar, hein? A dica é controlar a ansiedade para não virar. Atenção em casa. A boa notícia é que depois o clima melhora bastante. Boas novas estarão previstas, mas você terá que cultivar a paciência. Números da sorte: 39, 37, 55, cor para o dia laranja. Alô peixes, bom dia. Olha, cristalzinho, hoje nem tudo pode fluir do jeito que você gosta e espera. Mas se fizer a sua parte e ficar longe dos bate-bocas e fofocas, vai reduzir o risco de tretas ao mínimo, tá bom? Olha, decepções não estão descartadas logo cedo e não convém se deixar levar pelas aparências, mas depois o astral engrena e os assuntos do coração podem reservar emoções intensas. Números da sorte: 59, 32 e 33, cor para o dia verde. Tá aí, o dia não tá legal, cuidado com a treta, hein? Agora 8:33.
8: Bom dia, Júlio!

0: Firme Eduardo Costa, imagina eu, musicão, e a difusora toca. É isso, meu amigo Fernando Pedra, cuidado, hein, cara.
1: Como é que tá? Júnior, hoje eu vou ficar em offline então, hein.
0: É.
1: Bom dia, Júnior, hoje eu vou ficar em offline então, hein. O mar não tá pra peixe.
0: O mar não tá pra peixe.

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0: Difusora FM, Kleber Cauã, mil adjetivos, agora 9:32.
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0: Direto ao nosso telefone, meu amigo Everton Ciclone.
3: Oh, essa machuca mesmo, hein? Vai sofrendo o coração pequenininho no peito. Aí sim, Valdemar, ó. Que resenha, hein, moleque? Ó. Só toca!
0: Chora não! Chora
3: pagodinho, moleque, você é louco!
0: Você é louco, meu!
3: Você
0: é louco, meu!
3: Você é louco!
0: Você é louco! Você é louco! Eu cheguei com essa gíria na casa do meu avô. Mas ele dá uma bufeitada, cê é louco. Vou dar o cê é louco no meio da fuça pra você aprender. Cê é louco, meu.
4: Cavo, lepo.
0: Cê é louco. Pau. Cê é louco.
5: Não, mano. Creio.
0: Não crê? É, vai vendo.
3: Cê fala, cê é louco, meu.
0: Cê é louco. Errou mesmo, viu? Errou. Cadê aqui?
6: Vale a pena lembrar.
0: Não. Ai, Deus. Haja coração, viu? Ah, você é louco? Ô, louco.
7: Ixi, aí é bonito.

0: Tem que chegar dando benção, né, Vardemar? Benção voa.
1: Benção voa.
2: Ô, louco, bicho, errou!
1: ô, louco, meu.
2: Ô, louco, meu!
1: Você é louco? Ah, mano. Ela já vai. Minha avó já vai falar assim: onde você aprendeu isso, hein? Foi lá em São Paulo? Ai, Deus amado.
2: Ô, louco, meu!
1: Fala, Sérgio Maciel.
3: Bom dia, meu amigo Valdemar Júnior.
1: Bom dia
3: com
1: bom
3: alegria.
1: Dia.
3: Que Deus abençoe a nossa terça-feira. Ô, Valdemar, toca pra nós aí. Meu. Daniel, meu Dengo, fazendo uns favor pra nós aí.
1: Ah, Dengo?
3: Ofereço Luciano Creio Constroeste, Ederson, nossa amiga Zoião.
1: Beleza.
3: Ofereço a todos a Catanduva e região aí. Um forte abraço a todo mundo. Tô ligado aqui. Tchau, obrigado.
1: Tchau, obrigado. Valeu, valeu.
2: Ô, Maciel. Bom dia, meu amigo Valdemar
1: Júnior. Bom dia, Valdemar Júnior.
2: Boa terça-feira.
1: Boa terça-feira.
2: Toca Daniel, meu dengo. Fechando Luciano Cristo da Constroeste. A todos que estão aí ligados.
1: E Sérgio Maciel.
2: A todo mundo.
1: Esse ciclone não existe, hein? Fala, Gaivota.
4: Você tá apaixonado, hein, rapaz?
1: Eu apaixonado?
4: Aquela música lá que soltou de 1995 em São Paulo, Bande FM, hein? Avenida Paulista. Olha, eu vou falar pra vocês, você tá apaixonado. Bom dia.
2: Ó, Valdemar, você tá apaixonado, hein? Vindo banda na Wild VM.
1: Ai, ai.
2: Tá apaixonado, hein? Bom dia, bom dia.
1: É, deixa eu mandar um abraço aqui pro nosso amigo Leonildo. É, bom dia, policial de Catiguá. Toca música, roupa nova, volta pra mim, mando pra Ana de Catiguá, obrigado. Opa, alô, Ana de Catiguá, tem música pra você, viu? É, quem tá desejando pra você é o Leonildo, o policial de Catiguá. Muito bem, Leonildo. Alô, nossa amiga Alzira tá ligadinha conosco, obrigado pela participação. E o nosso amigo Fernando Pedra mandou um vídeo por aqui. Que é? Nossa senhora. Que é isso aí, hein, cara? O melhor esse áudio aí, viu? O Fernando Pedra. Fernando Pedra, ele tem dia que ele trabalha. Sentou num monte de pedra aqui, ó. Ele senta num monte de pedra. É.
5: Cavo, Lepo.
2: Ô, louco, meu!
1: Ele trabalha, o cara trabalha demais. Tá ele e uma turma aqui, ó. Tá ele e um rapaziada. Tem mais dois companheiros aqui trabalhando. É. Ô, Fernando Pedro, você tá trabalhando ou você tá brincando de quebra-cabeça?
5: Cavo, Lepo.
1: Ri pra não chorar, né, Fernando Pedro? É, tá pensando o que é fácil? Tá pensando que a vida é um moranguinho, é? Olha meu amigo aqui, ó, o Luciano também, ó. Luciano tá por aqui, chega mais, Luciano.
6: Bom dia. Valdemar Júnior, tá na luta, hein?
1: Tá na luta. Pra cima, garoto. Luciano tá por aqui, tá ele, companheiro de trabalho também. E que empresa é essa aí, hein? Fala o nome aí. Tá por onde, meu amigo Luciano?
6: Tá na boca pra nós, Gustavo Lima aí. Dizem que todo homem é vagabundo. Cleitão, dizem... Maciel lá da Constroeste. Tchau, obrigado.
1: Tchau, obrigado. Tem aqui, ó, vagabundo. Não é você não, peixinho, é a música. É, tá na ponta da agulha. Meu amigo, nosso amigo também, Serginho, o cowboy do rádio.
7: Bom dia, Valdemar, você tá bom, viu?
1: Bom demais.
7: Tá dominado por aí?
1: Hoje tô lá e cá.
7: Toca aquela pra mim aí, do João Neto e Frederico. Ofereço aí pra você. Preço pra lenda do rodeio, grande ciclone, hein? Ô louco, bicho, brincadeira, hein?
1: É demais.
7: E pra todos os seus ouvintes, Valdemar, um abençoado dia pra todos nós e tchau, obrigado.
1: E tchau, obrigado. Qual que vamos tocar aí, DJ? Do Joneto Frederico. É, tá na ponta da agulha já, então? Então... deixa no jeito aí, deixa no jeito, deixa no jeito. É, pode ser sim essa. Como que é? Ó, ele, rapariga não, com participação Simone e Simária. É essa música? Rapaz do céu, gente. Então tá certo.
8: Foi o Júnior. Tá, eu e o Fernando Júnior e o Buiú, meu compadre.
1: Ah, o Fernando Júnior.
8: A gente vai ficando velhinho, tem que tomar um shake, né? Pra ficar daquele jeito.
1: Ô Fernando, mas o Fernando Júnior não é o DJ aqui da nossa co-irmão das Verdes? Ele tá fazendo um bico aí, é? Durante o dia? Durante o dia ele é um, à noite ele é outro, né? Durante o dia trabalha com pedra. E à noite é DJ, é? Que história é essa aí?
9: É o menino de papai, é? Olha a caretinha que papai faz, olha,
1: Faltando 20 pras 10 no som da Difusora FM. Tem cerveja aí?
10: Tá gelado?

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0: Difusora FM em ritmo. Copa do Mundo, Ivete Sangalo, acelera aí. E vai animando, faltando 6 minutinhos para as 10 horas no som da melhor.
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0: Direto ao nosso telefone.
2: Dizem que todo corno é vagabundo.
0: Será?
2: Pois eu sou.
0: É, você é.
2: Pois eu sou.
0: Você é mais que corno. Ele gosta.
3: Esse é bom, mas
0: pra ele é um elogio, né? Pro nosso amigo Peixinho, chamar ele de corno é um elogio. Oi.
3: E o New York?

0: Pergunta pra minha nega se eu vou pra rua.
1: Não, acha que vai?
0: Pergunta se já me viram no cabaré.
1: Também não, né?
0: Esse é bom, hein? Noturno.
1: Será?
0: Ela vai dizer que eu sou o nome de toda mulher.
1: Ai, meu amigo Ciclone fazendo a festa aqui. Abração pessoal da Constroeste, Luciano e toda a galera. Alô, Jane, a Jana falou sua música, Valdemar. Ah, então todo homem é vagabundo, vou te falar, viu, Jane? Marrom bombom. Se saia. Cê é louco.
2: Haja coração.
1: Ai, Jane, ai, Jane.
3: Propaganda enganosa, propaganda enganosa. Ê, povo pescador que somente.
1: Eu vou te falar, senta aqui, vai. Senta
2: do
1: aqui.
2: Do jeito que a galera
4: me
2: gosta.
4: Me respeita, menino.
1: Essa Silvia, eu vou te falar, viu? Ô Jane, sumiu, eu acho que a Jane tava gravando um áudio e a patroa viu ela gravando, aí pronto. Aí virou. Ai, Jane. É, tá gravando um áudio pra rádio em pleno serviço. Certeza, né, Jane? Deu ruim.
5: Pena que...

0: no som da difusora Fala Mansa, rindo à toa. Deixa eu mandar um abraço pro meu amigo Maicon. Tá ligado, tá ouvindo na Saveiro, hein? Opa! Tá no corre. Obrigadão demais pela audiência. Tá todo mundo ouvindo o som da melhor.
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0: Obrigado.
1: Que lindo, que lindo. Que obrigado. Prazer, que honra ter vocês aqui no nosso DVD.
0: A honra é nossa, obrigado pelo convite. Sucesso e mais sucesso ainda pra vocês, tá bom?
1: Obrigado, Deus abençoe vocês, viu?
2: Tchãozinho, Alessandro, obrigado pelo carinho de Paulo e Paulinho.
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0: 95,5 Cleiton e o Romário, com participação Zé Neto Cristiano. Não namora, será? Oi, nossa amiga Maria Silvia, obrigado pela audiência, tá todo mundo ligado. Nossa amiga Tati, da Cantina Mãe e Filha Fatorelli. Alô, Ângela, bom dia, bom dia. Oi, oi.
1: Oi, você quer matar os outros do coração,
0: por
1: né?
0: Por quê? Chora
1: Primeira
0: não.
1: Primeira Asa Indomável, 1995. Agora essa é daqui era o tempo da voz.
0: Chora
1: da
0: não,
1: Bajara. Isso. Hoje você quer matar nós de saudade, né?
0: E tá com o coração todo derretido, né, Gaivota? Ai. A outra tá soltando a voz. Solta a voz, Silvia. Chora não, bebê. Pablo, 10:30.

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1: Difusora, na sequência você ouviu aí Pablo, chora não, bebê, chora não, bebê. Maria tá por aqui comentando, meu amigo Fábio.
2: Ô, Valdemar Júnior, bom dia.
1: Ô, beleza, meu tranquilo, amigo, beleza.
2: Até você vê como que as mulheres fazem influência na vida da gente, né? Até pra ser corno, a gente depende das mulheres. Manda um abraço pra todo mundo ouvindo aí. Um abraço pro gordão lá do Martelinho de Ouro, o Rogério, o Charlie, beleza? Nosso grande parceiro lá também. No. O velho macumbeiro.
1: Eita!
2: Beleza? Toca o modão pra nós aí.
1: Beleza. E ó, o comer a língua dela foi? Hã? Como que é, DJ? Ah, ela foi fazer exercício na língua, foi?
3: Tô namorando.
1: A Isildex? A Isildex mandou só a figurinha aqui. Por que será, hein? Sei não, viu? Ela deve estar aprontando alguma coisa. Se é fofoca? Se é fofoca, eu vou descobrir. Eu tenho meus contatos lá em Cajubi. Vou descobrir. Ah, se vou. Ó, programa Valdemar Júnior, você sabe que toca de tudo, né? Então vamos dar uma volta ao passado e vamos tocar essa aqui, ó. Pra dar aquela animada. Sai do chão aí. Segura asa de águia. Dança do vampiro.
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1: 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Catanduva, neste exato momento, marcando 27 graus, a máxima na casa dos 29. E olha, Operação Mira, esquema de fraudes milionárias em fretes de devoluções de produtos em sites no interior de São Paulo. Os mandados são cumpridos em 4 cidades da região de Rio Preto. Investigação aponta prejuízo superior de 2,5 milhões em golpes envolvendo fretes e devoluções de mercadorias. Uma operação do Grupo de Atuação Especial de Combate ao Crime Organizado já é com mira um esquema fraudulento milionário em plataformas de vendas em São José do Rio Preto e outras 3 cidades da região na manhã desta terça-feira. A operação cumpre 10 mandados de busca e apreensão em imóveis localizados em Bálsamo, Mirassol e Rio Preto e também na cidade de Tanabi. Segundo o Ministério Público, as investigações apontam aí que pessoas físicas e jurídicas teriam causado prejuízo superior a 2,5 milhões em plataformas por meio de fraudes. Trazendo outra informação, aposentado perde mais de 20 mil em golpe do falso gerente bancário em São José do Rio Preto. Criminoso se passou por funcionário de banco e tinha acesso a dados sigilosos do empréstimo da vítima. Um aposentado de 67 anos caiu em golpe aplicado por criminosos que passaram por funcionários de banco na última quinta-feira, hein? E perdeu mais de 20 mil em São José do Rio Preto. É a Difusora deixando você muito bem informado.
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0: De volta na melhor, direto ao nosso telefone. Oi, Nedima, bom dia, querida.
1: Olá, Juninho.
0: Tudo bem?
1: Ótimo dia, uma terça-feira abençoada por Deus, um dia maravilhoso. Beijão, viu? Deus te abençoe sempre.
0: Valeu, obrigado. Nossa amiga Isildex tá por aqui.
2: Tô aqui, bebê, tô te ouvindo. É gostoso ficar só ouvindo as barbaridades. Tô aqui ligadinho em você.
0: Ouvindo?
2: Ó, deixa eu te falar, já mandei guardar seu pudiguinho, viu? Aí a hora que chegar a camiseta, você já vem pegar, já leva.
3: Como que você...
2: Falou, gata?
0: Oi.
2: Tô descansando a minha língua.
0: Ai, tá certo então, Isildex. 10:46.

O Nando no disco Com Você Meu Mundo Ficaria Completo me deu essa maravilha aqui. Que não sei nem se ele deu ou se eu roubei, né? Acho que eu roubei de você. Que é o segundo sol. Eu vou fazer aqui.

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1: Difusora, faltando 4 minutinhos para as 11 horas. Fala, meu amigo Rafael da Limpicar. Bom dia, bom dia.
2: Bom dia, Valdemar.
1: Beleza.
2: Bom dia, Difusora. Bom dia para todo mundo aí, ó. Queria que você mandava um abraço para um amigo meu, eletricista, o Rafael Mosca de Boi, lá do Jardim Paraíso, lá. Deixa eu te falar pra você, toca pra gente também uma música aí do Snoop Dogg e Pharrell Williams aí pra gente.
1: Opa!
2: Fazendo um grande favor.
1: Tá certo então, meu amigo Rafael. Pode deixar que vamos tocar sim.
3: Bom dia, Valdemar. Bom dia a todos.
1: Cê
3: aí.
1: É louco,
3: queria que você
1: meu.
3: Mandasse um abraço pro amigo meu, Rafael, Mosca de Boi. Manda pra ele lá um abraço lá.
1: Ai, ai, ai. Não passa ninguém, esse clone. Não passa ninguém. É, até quando eu envio o áudio à tarde, ele fica me imitando, cara. Não é possível. Eu não vou lembrar aqui, não vou conseguir encontrar.
4: Outra bota pra outra.
1: Eu não vou encontrar o áudio de ontem.
4: Quem foi que caiu e cortou a boca?
1: Aqui, ó.
4: Quem foi que caiu e cortou a boca?
1: Ai, vou te falar, viu, esse ciclone, cara.
4: Quem foi que caiu e cortou a boca? Vamos rir! Quem foi que caiu?
1: Você vai ver o que é que vai acontecer, hein? A Jane tá falando aqui, ó. Foi errado, Fifi, não era nada não. Te amo, é, apagou o áudio, né? Apagou a mensagem. Deus leu, viu? O que você me mandou.
5: Muito legal, né, Valdemar? Pimenta no fiofó dos outros é refresco, né, bem?
1: Mas eu tenho o HD demora a processar, sabe? Quem que tá colocando pimenta aonde? Que eu não entendi essa parte aí. Tá colocando pimenta no de quem? Como que é?
6: Para
1: tudo.
6: Você vai ver o que vai acontecer agora.
1: Você vai o que? Para ver o que é que vai acontecer agora.
5: Pimenta no fiofó dos outros é refresco, né, bem?
1: Gente do céu, cara.
4: Ô louco, meu!
7: Ô Valdemar Júnior, fala pra esse povo aí que eu não tô procurando nome de Novaes, não.
1: Mas onde sujou? Meu Deus, vocês não tão bem hoje, né? Eu acho que vocês não tão bem hoje, viu? Tá acontecendo alguma coisa que eu não tô sabendo.
4: Ô louco, meu!
8: Não creio.
1: É?
9: Caramba!
1: Fala pra mim. Conta a fofoca completa.
9: Cavo! Lepo!
1: Que outra tá falando que vai colocar pimenta no de não sei quem, aí outra tá falando que tá procurando o homem de Novaes. Eu não tô entendendo, cara. Eu, sinceramente, eu tô voando. Tem alguma coisa a ver, a Lourdes com a Sílvia?
7: Homem de Novaes tem cinto de couro.
1: Eu não tô entendendo,
7: não.
1: Não
7: quero saber de namorar homem de Novaes, não.
1: Nem quem falou alguma coisa?
7: É o grupo que a gente tem, o As Poderosas.
1: Ah, é o no grupo, eu não tô nem nesse grupo.
10: Ô Valdemar Júnior, fala pra esse povo aí que eu tô procurando homem de Novaes, não. Homem de Novaes tem cinto de couro.
1: Eu vou te falar, olha, deixa eu quieto
11: dia,
1: que é melhor.
11: Bom dia, Valdemar Júnior, bom dia, Difusor.
1: Fala, Fabrício.
11: Aqui é Fabrício Alves, motorista de aplicativo. Valdemar, você vai tocar João Bosco e Vinícius, amiga linda. Ofereça aí para a Zael, motorista de aplicativo. Ofereça também para o nosso amigo Ciclone Imitador. Ofereça aí também para todos os motoristas de aplicativo aí. Bom dia, Valdemar. Difusora. A primeira em alegria, Valdemar.
1: Difusora, a primeira em alegria. Agora, este que você acabou de ouvir é o Fabrício Alves, né? E este que você vai ouvir é o cover. Sabor, sabor.
6: Aí, né, ó, Fabrício Alves. E aí, Fabrício, primeira alegria.
1: Imita ele aí, esse clone. Fala, Vitor.
12: Fala, meu amigo Valdemar, bom dia.
1: Bom dia.
12: Bom dia, bom dia.
1: Beleza?
12: Bom dia, meu amigo.
1: Bom dia.
12: Manda um abraço aí pra todos os motoristas aí de aplicativo, especialmente aí os da Ubscar. Manda um abraço aí pro meu amigo Jeberson. Beijo no coração. No teu e no dele.
1: Beijinho no coração.
12: A gente tem aí uma semana aí maravilhosa.
1: Ei, Jeberson. Ei, Jeberson, eu vou te falar, viu, cara? Beijinho no coração.
0: Ô, louco, meu!
8: Ah, Zé da Manga.
1: Bom, eu acho que não preciso falar mais nada, né?
13: Quem botou esse áudio aí? Rapaz,
14: se eu fosse tu, criança, era vergonha, cabra sem vergonha, moleque.
1: Beijinho no coração.
12: Maravilhosa aí, um ótimo dia de trabalho. E pra ficar bom mesmo, tá faltando uma coisa, né, Valdemar? E essa daí mesmo, Valdemar, tu já sabe, né? Isso, meu amigo, já toca uma pra nós aí, daquela bruta mesmo. Isso, meu querido, essa daí, essa daí. Tamo junto, meu amigo.
1: Doce, doce, doce como mel. Doce, doce, doce como mel.
15: Bom dia, difusora. Bom dia com alegria. Bom dia, povo. Bom dia a você, Valdemar Júnior. Bom dia a todos vocês. Quero mandar, se for possível, a música do João Bosco, que Vinícius. É, mandar pra Zoião, mandar no aplicativo, mandar pra você, ao Ciclone Imitador, pra todo mundo. Difusora, primeira alegria.
1: Ai, Deus, 11:13, eu volto já.
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18: Projeto define regras para monitoramento por drones. 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

0: Ed Brito e Samuel, Romance Rosa, agora 11:20. Direto ao nosso telefone, nosso amigo Guilherme Rocha por aqui. Fala, Gui, bom dia.
1: Bom dia, tudo bem? Ô, meu amigo, é bom você tocar pra nós aí, pra mim, Felipe, pra todo mundo que tinha na audiência difusora, a música, Eric Caio, Carinho de Anjo, beleza? Obrigado, hein? Um abraço.
0: Valeu, meu amigo Guilherme Rocha, tá sempre ouvindo o som da melhor.

0: Uma salva de palmas, Murilo Ruf.
1: Valeu, Goiânia.
0: Valeu, Murilo.
1: Delícia, tamo cara, junto. Tem que respeitar.
0: Que é que isso. Moda.
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1: Direto ao nosso telefone, meu amigo Gerberson.
2: Bom dia.
1: Tudo bem, meu amigo?
2: Valdemar Júnior, o número um do rádio. E aí, meu amigo? Tranquilo?
1: Opa.
2: Um abraço no seu coração aí, hein? Mandar um beijo aí, um abraço no coração de todos os motoristas de aplicativo, exclusivo da Ubiscar. Manda um abraço aí especial aí para o Vitor, motorista aqui da Ubiscar. Manda uma música pra ele aí, que ele gosta aí do o rei, né? O rei Amado Batista. Na sala de cirurgia, pela vidraça eu via você sofrendo a sorrir. O seu sorriso ao pouco se desfazendo, então eu vi você morrendo sem poder me despedir. Vai, Corinthians!
3: A lapada é forte.
4: Zé da manga.
1: Brinca.
4: Bota pra atorar.
1: Solta a voz, solte a voz. Cuidado, é só a voz, não se empolga, tá? Eu volto já, não sai daí.
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0: Porque apaixonada.
1: E essa é a nossa homenagem ao nosso irmão Juliano César.
2: Com certeza.
3: Salve, Juliano César.

0: Ah, no som da melhor, João. E o nome da música? Milambi. Uau.
1: Oi. É uma boa forma de pedir música, né? Cada música que você pedir, já que você gosta daquela música que você pediu, canta um refrãozinho dela.
0: É
1: legal, hein, Valdemar? Aí, ó. Programinha do Valdemar é diferente. Nem o melhor, nem o pior. Simplesmente diferente.

0: Difusora FM, sucessos de ontem, hoje e sempre. Fagner, revelação. Faltando 5 minutinhos para meio-dia. Você ligado no som da melhor. Obrigado pela audiência. Olha, vou ficando por aqui.
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0: Encontro marcado amanhã às 8 horas, tá? Beijo, beijo. Fui. Valeu.

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0: Cadu!
1: Que lindo, que lindo. Que prazer, que honra ter vocês aqui no nosso DVD.
0: A honra é nossa, obrigado pelo convite. Sucesso e mais sucesso ainda pra vocês, tá bom?
1: Obrigado, Deus abençoe vocês, viu?
2: Tchãozinho, Alessandro, obrigado pelo carinho de Paulo e Paulino.
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0: quê? Fala pra mim, vai.
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0: 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Diego e Vitor Hugo, que pena.
1: Que pena!
0: Que pena.
1: Faz barulho pra Thales nessa,
2: Diego e Vitor Hugo!
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1: de madrugada. Toca hoje, todas, viu? 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
1: Opa, tô chegando, hein? E aí, como que tá a tua terça-feira? Tudo certo? 26 de maio de 2026, estação outono, quinta semana do mês, a 22ª semana do ano. Faltam 219 dias para terminar o ano de 2026. A fase da lua hoje é quarto crescente. Hoje é o Dia Nacional do Museu. O WhatsApp da Difusora é o 997640955. Você pode pedir música, mandar beijos, abraços, cheire a massa para quem você quiser. O Conexão Total está no ar. Aba, Mamma Mia, a primeira de hoje. Obrigado pela sua companhia sempre, hein? Boa tarde pra você!

Difusora FM, Eric Clapton. O que, que foi, Zanoblas? Hã? Ih, passou olho no rego, rapaz. Ixi! Você é tchusco, hein, rapaz? Hã? Não tem como voltar a música lá. Vamos ver se vai pegar o refrão. Não fala mais agora. Ai, ai, o pior é que parece que fala isso mesmo. Quer ver? Vamos ver aqui, peraí. Põe ela no refrão.

com o tempo, né, Sinop? Tá com o tempo, né?

0: cazzo. Ai ai, que... Quem tá chegando aí? Ô Netão, beleza? Boa tarde, Netão. Peixinho Girafale.
1: Boa tarde, meu amigo Fabrício Moreira. Aqui é o Peixinho de Santa Adélia.
0: Ela tá aí, tá por aí, a dona Florinda, pra participar?
2: O chifrudo.
0: Tá aí.
1: Meu amor, e aquela lebre que eu comprei pra você, tá aí?
2: Tá.
0: Uma lebre?
1: Você leva pro seu Joaquim ver a lebre?
2: Eu levo.
1: É bonitinha a lebre, ele gosta da tua lebre?
2: Ele adora. Bicho.
1: Ele beija a tua lebre?
2: Ele beija, ele passa a mão.
1: É, ele dá tapa na tua lebre?
2: Dá tapinha na minha lebre.
1: É. Ah. Outro dia ele falou pra mim que ia comer tua lebre.
0: Não creio.
2: Ele ia comer minha lebre.
3: Ô, louco, meu.
2: Não.
1: Aquele é aquele porquinho da Judinha lá, né? Eu também tô mudado pra fazer um torresmo.
3: Bicho.
1: Mas o senhor Joaquim mexe com a tua lebre?
2: Mexe.
1: Ele gosta da tua lebre, né?
2: Ele gosta.
1: Ei, senhor Joaquim, ele é louco pra comer tua lebre, né?
2: Ele é louco.
1: É, mas bicho, não deixa não, viu?
2: Não, não vou deixar não.
1: Uma boa tarde, bom programa. Noia.
2: Tua mãe.
0: Caramba. Peixinho Girafales e a dona Florinda lá em Santa Adélia. Ai, ai, seu Joaquim quer ó na lebre da... A dona Florinda, velho. Quem mais tá chegando? Quem mais tá chegando por aí? Quem mais?
4: Ô, Vilma!
5: Oi, boa tarde, tudo bem?
0: Tudo bem, Vilma? Como que você tá?
5: Você toca essa música pra mim, fazendo um favor? Feliz pro Ed, pro Rafael. Ontem eu pedi pro nosso amigo aí da rádio, mas ele não tocou. Manda pra nós essa música.
0: Olha, eu preciso ver. Essa música, se eu não me engano, Vilma, é uma música de inteligência artificial. E aí tem a gente tem que seguir uma certa programação aqui. Eu não sei se vai ter aqui na programação, tá? Mas se tiver, óbvio, a gente toca, tá bom? Pode deixar, certo? Porque quando é música de inteligência artificial, se é para reproduzir na rede social, no WhatsApp, ou você ouvir ali, enfim, em uma plataforma que não é uma plataforma profissional, por exemplo, no Spotify, uma coisa ou outra, então já pega aí o ECAD, é onde vai direitos ao compositor, e inclusive na rádio, na TV. Então, quando é música assim de inteligência artificial, para seguir essas diretrizes que não, né, que tem que ter ali um compositor real e um cantor real que gravou e tudo mais, então às vezes a gente não consegue tocar. Tem músicas que são permitidas a gente tocar, tem músicas que não, mas eu vou ver, caso eu consigo achar aqui e a produção permitir, eu toco sim, tá bom?
5: Muito obrigada, viu? Uma ótima tarde.
0: Valeu,
5: boa tarde.
0: Valeu, Vilma. Obrigado você. Uma ótima tarde pra você também, viu? Gratidão sempre pela sua audiência aí, tá bom? Valeu, valeu! Salve, salve, Difusora. Bora pra mais uma tarde abençoada. Bom programa. Toca aí pra nós o Hanson. Esse é bom, hein, Fernandinho Real? É a música da Isildinha. Com coceira no rio, quem mandou foi o Fernandinho Real, hein? Tenho nada com isso, Judinha. Boa tarde, Fabrício. Toca Amigos da Lua pra mim, Amigos da Lua. Valeu, Alessandra. É do Zezé, né? É do Zezé. Essa música é boa, é boa, é boa!
6: Fabrício.
0: Oi, Zildex. Você tá
6: e
0: boa?
6: E aí, Fabrício, como que tu tá?
0: Eu tô bem, você como tá tu?
6: Eu tô aqui deitada, te ouvindo.
0: Ah, imaginei, como sempre, né? O que, deitada, almoçando? Como que almoça deitado, velho? Ô, Zildinha.
3: Bicho!
0: Levanta pra almoçar pelo menos, né, velho?
6: Fabrício.
0: Oi.
6: Nossa, deixa eu te falar, Fabrício, hoje eu só conta. Peguei no duro, meu.
0: Eita,
6: ó,
0: bicho.
6: Cedo, levantei.
3: Ô, louco, meu!
6: Peguei no ferro.
3: Bicho!
6: Fui passar roupa, odeio passar roupa.
0: Não creio.
6: Agora acabei de pegar na mandioca.
3: Bicho!
6: Que eu fui cascar a mandioca.
0: Não creio.
6: Ai, eu tô tão cansada, Fabrício do céu, não dá nem ter brilho em mim mais. Meu Deus, hoje é dia do museu, né?
0: Hoje
6: é museu. Tem muito valor, museu.
0: Museu tem.
6: Né? Que eu tô lá dentro. Que eu tenho certeza que tem engraçadinho que vai pra lá, que hoje. Eu tô lá dentro. Você né? Até sabe quem é.
0: Olha, eu acho que já tem gente falando. Eu acho que já tem gente falando.
1: Parabéns.
0: O peixinho já ia mandar parabéns pra você aqui, cortou.
1: Parabéns, Zildinha. Hoje é dia da tua casa aí.
0: Museu. Museu é uma instituição cultural destinada a recolher, classificar, colecionar, conservar e expor objetos, obras ou documentos de interesse artístico, histórico, geográfico, científico e ao mesmo tempo estudá-los, né? Pesquisá-los e divulgá-los. Então, a Isildinha é uma peça de museu. Isildinha, não sou eu, hein? Ó, Fernandinho Real mandando aqui, hein? Fernandinho Real mandou aqui, ó. Fernandinho Real, peixinho. Você sabe que eu tô aqui pra te defender. Eu não falo que você é do museu, não. Porque na tua época nem museu não tinha. Tô brincando,
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0: Difusora FM, Patrícia Manuela, chama o Samu, hein? Agora 3:05, vamos dar uma olhada aqui, tem mais mensagem aqui do nosso amigo Peixinho Girafales, fala Peixe.
1: Ei, mas quando o Di casou com ela, ele tirou ela da pirâmide lá, ela tava num tacógrafo, então ela tava num museu.
0: Sarcógrafo.
1: Quando o Di casou com ela.
0: Ei, ai, tadinha da Isildinha, velho. Será que o Di foi achar ela lá, hein? Lá nas pirâmides do Egito. Ei, Zildex. Ó, o Sonoplasta, a música lá, hein? Homem da Lua, não, como é? É, não é? Vamos lá, depois do intervalo, então, peraí.
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0: Difusora FM, Cidade Negra, Uerê. Tem mais ouvinte chegando por aqui, nosso amigo Fabinho. Fala, Fabinho, beleza? Boa tarde.
1: Ô, Fabrício Moreira, beleza? Boa tarde, meu querido. Manda um abraço pro pessoal do Ailton Martelinho de Ouro lá, beleza?
0: Certo.
1: Pro Hugo, pra secretária lá, pra todo mundo tá ouvindo aí, pro Gordinho, Rogério, pro Charlie, que ele tá louco pra conhecer o Wilson do Grenville.
2: Não creio.
1: Pro véio macumbeiro. O Fernandinho, tá alugando kit noia, né? Kit net, kit noia. Tá, só falar com ele lá, kit noia ele aluga. E manda um abraço também pra todo mundo que tá vindo aí, beleza? Toca uma pra nós aí, Fabrício Moreira.
0: Valeu, valeu, Fabinho. Um abraço pra você, pra toda essa turma aí, viu? Olha aí, agora 3:33. 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

0: Difusora FM, Fred Fabrício, Te Amar é Meu Talento. Agora 4:03. Tem mais ouvinte chegando aqui conosco, que é a Zoião. Fala, Zoião, como que você tá? Como tá a tua terça-feira, hein?
1: Oi, Fabrício, boa tarde.
0: Boa tarde.
1: Amigo, como vai você?
0: Graças a Deus, tudo bem, Zoião, e você?
1: Tudo bem, viu?
0: Chique no último.
1: Como tá a tua tarde aí?
0: Chique,
1: amanhã
0: no último
1: vai ter
0: grau.
1: Rosquinha, bolachinha, viu?
0: Opa! Amanhã iremos comer sonoplasta rosquinha da Zoião.
2: Bicho!
3: Ô, louco, meu!
0: Não, para com essa graça tua, rapaz. Ah, ai, que gracinha. Ai, ai. É a rosquinha aqui que a Zoião traz lá pra gente, sua. Pra tomar café. Larga a mão de ficar insinuando... outras coisas, senhor?
1: Minha mãe tá fazendo hoje, preparada.
0: Obrigado, viu? Obrigado, obrigado. Mas o que você tá falando obrigado? Você não sabe nem se é pra nós, senhor?
2: Não, não creio.
0: Mãe dela tá fazendo pra vender, velho.
2: Vixe!
0: É?
2: Não creio. Você tá...
1: Fabrício, e a Narcisa Dex hoje ela não apareceu, pelo menos quando eu estava ouvindo.
0: Não apareceu de manhã, Isudex? Não acredito.
1: Programação, eu não vi ela.
0: Será?
1: O que que aconteceu?
0: Ah, tava dormindo, só pode então.
1: Ela sumiu? Ela desapareceu?
0: Não, hoje ela já apareceu por aqui.
1: Será que alguém roubou ela?
0: Hoje é o dia do... Para, sonoplasta, para. Hoje é o dia da casa da Zildinha. Hoje é o dia do museu.
1: Será que alguma vassoura passou por cima da casa dela aí e pegou ela?
0: Fernandinho, não vou falar quem foi. Não vou falar quem foi, Zildinha. Fernandinho Real. Falou que ela foi descansar no sarcófago do museu. Não vou falar ela, quem é, não vou falar quem
1: abduziu
0: é.
1: Abduziu ela uma vassoura, Fabrício? Oi, Zildinha, aparece, amiga minha! Te amo você, você sabe, né? Fabrício, olha só. Toca uma pra mim hoje.
0: Tô.
1: Forever Yankee.
0: Tô.
1: Ai, gostava muito desse tom, dessa música, hein?
0: Que Forever, o quê?
3: Ô, não... louco, meu!
0: Forever. Forever.
1: Dancei muito, muito.
0: Forever Young, boa.
1: Quero desejar aí pra todo o pessoal do grupo, pro Fabrício, motorista de aplicativo,
0: uhum.
1: Pro Maciel, pra Isildinha, Peixinho, nossa, deu um braço.
0: Peixinho, seu
1: Dona
0: Joaquim,
1: Florinda,
0: Dona
1: seu
0: Florinda.
1: Peixinho, Gisele, Fábio, daquele luz, lá pra Bandido, uhum. Wilson, do Granvaile, quem mais? Dona Luzia, Stuque. O Ciclone, que não fala comigo, mas eu gosto dele, não tem problema. E é isso aí, Fabrício. Forever Yankee, hein? Vou ficar aqui no meu poçante a escutar, hein?
0: Boa, Zoião. Valeu.
1: É mais, Fabrício.
0: É nós, é nós que tá. Já tocamos Alphaville hoje, já, mas a gente rola o Forever Young daqui a pouco aí. Depois do intervalo, tem mais ouvinte chegando. Fala, Ciclonão!
4: Rapaz, a Zoião tá andando de avião, a vozinha fina e um barulheiro. Como que eu não falo, Zoião? Eu aqui!
0: Aí, ó, pronto!
1: Fabrício!
0: Valeu, Zoião! Valeu, Ciclonão! Manda um abraço aí pra Zoião. Não conheço ela, mas é gente boa. Fernandinho Real mandando um abraço pra você, Zoião. Isildinha tá por aqui. Nossa, estava aguardando esse momento. A Zoião apareceu. Manda um beijo pra ela. Quando ela não aparece, eu não consigo nem dormir de noite de saudades.
2: Bicho!
0: Caramba!
3: Ô, louco, meu!
0: Se declarou aqui a Isildinha, rapaz. Olha só como que amizade bonita, né?
5: Nossa, acho que eu passei pelo sono, meu. Mas acordei no frio. Parece que eu acordei com gripe, dor de garganta.
0: Ixi!
5: Nossa, um pouquinho que eu dormi, levantei pior do que eu tava. Ai, frio, né, Fabrício?
0: Hoje, você sabe que... Eu achei até que ia fazer mais frio por esses dias, não fez tanto. Mas hoje, me parece, é que, como eu sempre digo, aqui de dentro a gente não tem Uma visão legal lá de fora. Dá pra ver aqui, pelo vidro aqui, uma parte ali. Mas não tô conseguindo enxergar o céu lá, Sonoplaça. Mas me parece que tá meio escuro o tempo, né? Tá meio nublado. Vou sair lá fora dar uma olhada depois. Parece que o tempo tá meio nublado hoje. Tá com uma cara que vai fazer mais frio do que os outros dias hoje.
5: Ô Fabrício, toca uma aí pra mim.
0: Toca.
5: Uma música.
0: Ah, bom.
5: Trem da Sete.
0: Tá bom. Toca.
5: Por que essa felicidade? Hã?
0: Quem, eu?
5: Vai dormir no asfalto, viu? Na calçada com esse frio. Então você vai comer a rosquinha da mãe dela. Porque é a mãe dela que tá fazendo. Não é do Zoião.
3: Ô louco, meu!
5: Se fosse eu, não podia tocar, porque já tinha tocado. É isso aí que eu falo.
0: Qual que você pediu? Qual
5: você? Então você vai comer a rosquinha.
0: Qual que você
5: pediu? Por que essa felicidade? Ô Fabrício, toca uma aí pra mim.
0: Qual que você quer mesmo?
5: Uma música. Trem da Sete.
0: Ah, já foi. Já foi. Já tocamos. Já tocou. Já. Não, o trem. Já tocou. Demônios da Garoa. Ah, não. Trem das Onze. Demônios da Garoa. É o trem das 11, trem das 7 é o Raul Seixas. Olha o trem, vem surgindo de trás das montanhas azul. Olha o trem. Vou tocar, Isildinha.
5: Se fosse eu, não podia tocar.
0: Porque... Vou tocar.
2: Pixe!
0: Caramba! Luzia de Palmares Paulista, boa tarde, Luzia. Ah, Isildinha só dá migué, rapaz. Fernandinho tá falando aqui. A zoião da rosca, pelo menos.
3: Ô louco, meu!
0: Fernandinho Real que tá falando aqui, hein? Falou que. Ah, já tocou três vezes essa daí, Fernandinha, mesmo. Não vai dar pra tocar, já tocou o Raul Seixas hoje. Amanhã eu toco, Zildinho. Eu vou deixar anotado aqui. Amanhã, se der tempo, a gente toca.
6: Olha, Fábio, vocês falando de Forebs aí, olha, dá até vontade de chorar. Olha, me sai lágrima dos olhos. Lembra do meu gatinho que eu gostava dele, o Forebs.
0: Tadinho, cara. O que aconteceu com o seu Forebs, peixe?
6: E a Florinda foi dar o Forebs pro seu Joaquim. Brincadeira, foi dar vontade de chorar, viu? Ai, que saudade do Forebs. Se ela não tivesse dado o Forebs pro seu Joaquim, tava gordinho, bonitinho. Oi, tadinho do meu gatinho, Forebs.
3: Ô louco, meu!
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1: Difusora FM, conexão total, terça-feira gostosona, hein? Bem legal ter você aqui com a gente. Daqui a pouco eu volto. E olha, você não vai querer perder o que vem por aí. É muita música boa, hein?
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0: Cadu!
1: Que lindo, que lindo. Que obrigado. Prazer, que honra ter vocês aqui no nosso DVD.
0: A honra é nossa, obrigado pelo convite. Sucesso e mais sucesso ainda pra vocês, tá bom?
1: Obrigado, Deus abençoe vocês, viu?
2: Tchãozinho, Alessandro, obrigado pelo carinho de Paulo.
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0: Difusora FM, conexão total acabou. Gratidão sempre pela sua companhia, gratidão sempre pela sua audiência, onde você estiver ouvindo a Difusora. Muito obrigado, viu? Muito obrigado mesmo. Até amanhã, se Deus quiser. Valeu, gente. Tchau, tchau.
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0: uma excelente terça-feira pra você que tá aí com o radinho ligado, curtindo a melhor programação do seu rádio. Como é que tá a sua semana, hein? Tá tudo bem? Tudo certinho? Claro, eu espero que sim. Por aqui é o Mau Mau, seu amigo, e vamos juntos com tudo que você gosta de ouvir. E a primeira já chega com o João Bosco e Vinícius e o Gustavo Lima.
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Ô Luan Santana, marcando presença aqui em nossa programação. Cantada, Júnior e César com Cheiro de Culpado. Tivemos ainda Simone Mendes, Eu Menti. João Bosco e Vinícius com Gustavo Lima, 25 horas. Foi a primeirona dessa terça-feira. 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Boa noite, agora 6:18.

0: Davi, não mexe nas minhas gavetas. O que que tá escondendo aí? Por que que não pode mexer? Apesar que não é certo mexer, não. Fernando e Sorocaba, pega eu. Cleiton Romário com moda boa pra abrir a sequência. Arô, Goiás.
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0: Uma excelente terça-feira pra você. Hoje, dia 26 de maio de 2026. E vou contar aqui pra você, ó, que o João Guilherme chamou a atenção ao escolher um nome bem específico da música brasileira para presentear Pedro Pascal em Hollywood. O jovem foi um dos selecionados aí no mundo para entrevistar o astro chileno durante a divulgação de Star Wars, o Mandaloriano e o Grogu. O filme da clássica franquia estreou na última quinta-feira no Brasil. Aí, no final do encontro, o João entregou a Pedro Pascal um vinil de Jorge Benjor. Até aí, tudo bem. Só tem um detalhe curioso. Ele é filho do Leonardo, que é um dos maiores nomes aí da música sertaneja no Brasil, mas preferiu homenagear outro ícone nacional na hora de escolher o presente. Conhecido aí por ser apaixonado por discos, o Pedro Pascal ficou encantado com o mimo e ouviu uma verdadeira declaração de amor à música brasileira feita pelo João Guilherme. Claro que depois disso a galera da internet não perdoou, né? Teve muitos comentários e tudo mais, e um dos comentários dizia o seguinte, ó, convenhamos, se o sertanejo é um dos ritmos mais populares do Brasil, será que o Brasil não combinaria mais com um disco do próprio Leonardo? Até porque se o João entregasse um álbum do próprio pai, estaria dando ao astro uma parte ainda mais pessoal da própria história. O Pedro Pascal, aliás, que não tem nada com isso, apenas ganhou o disco, já demonstrou várias vezes aí seu carinho pelo Brasil, inclusive já esteve no país e criou uma amizade próxima com o ator Wagner Moura após trabalharem juntos. Galera da internet também presta atenção em cada detalhe, hein? Não deixa passar nada.

0: Ó, o Periclão aí, o som do Pericles junto com a boiadeira, Ana Castela, Simplesmente Acontece, pra fechar mais uma sequência bem legal nessa terça-feira. Jorge Henrique Rodrigo com o Murilo Huff e aquela metadinha, né? 50% minha. Zé Felipe, Você Mente, pra abrir a sequência foi o Gustavo Mioto com o Pedido de Socorro.
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0: 6:58, boa noite.
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Essa música é bem legal, hein? Lá do comecinho dos anos 90, lembra? E ficou boa demais na voz do Ed Brito e Samuel, Romance Rosa. Leonardo com Moda Boa Demais, Te Amo Demais, Louvé, Pena Que Trai. E abrindo a sequência foi o Zé Neto e Cristiano com Câmera da Frente. É terça-feira, é você com a melhor programação do seu rádio. Obrigado pela companhia. 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Agora 7:17, boa noite.

Essa eu tenho certeza que você ouviu com volume lá em cima, o som do Zé Vaqueiro coladinho, minha deusa. Simone Mendes com Direitos Iguais, Daniel Embriagado de Amor e o Diego e Vitor Hugo pra abrir mais uma sequência nessa terça-feira com BG

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3: Valendo pra você mais uma edição das Mais Antigas nessa terça-feira. São 3 na sequência do fundo do nosso baú musical pra você recordar e, claro, viver bons momentos aí da sua vida. Aperte os cintos que a viagem vai começar, hein? E a primeira já chega com César e Paulinho.

Moda linda demais, hein? Mato Grosso e Matias, como cantam esses dois. Fechando mais uma edição das mais antigas. Tentei te esquecer. César, Menotti, Fabiano, tarde demais. E César e Paulinho, morto de saudade sua. As mais antigas com três do passado de volta a qualquer momento aqui na rádio. É só ficar ligado, hein? 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Excelente noite pra você. Agora 16 pras 8.

0: Yasmin Santos, pra fechar mais um bloco bem legal nessa terça-feira. Me segura, segura eu aí, gente. Ana Castela com Mamãe, não deixe seu filho ser um cowboy. Tivemos ainda o saudoso Cristiano Araújo junto com Lauana Prado, Preciso Amar de Novo. Nayara Azevedo com Maiara Maraíza, traz uma cerveja urgente pra abrir a sequência. Ótima noite pra você, agora 1:08.
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0: Obrigado!
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0: Diego e Vitor Hugo, fechando mais um bloco. Errado, triplo, ô perigo. Leonardo, quem é? E aí, quem é, hein? Diz aí. Felipe, Rodrigo, pra abrir sequência com dois gumes.
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0: É terça-feira boa, 26 de maio de 2026, e vou falar aqui pra você, ó, da filha da Glória Pires, que tá dividindo opiniões aí na internet com recentes fotos que ela postou. A Antônia Moraes postou fotos aí nas suas redes sociais que geraram polêmica, como que, aliás, tudo que famoso faz na internet gera polêmica, né? A filha da Glória Pires, de 33 anos, foi criticada pela sua magreza. Comentários variaram entre críticas ao seu emagrecimento e também elogios. Opiniões nas redes sociais destacaram tanto preocupações sobre a saúde, quanto também defesa da aparência de Antônia. Tem gente perguntando até se ela não estaria doente. Fato é que ela posou magrinha e tá gerando comentários aí nas redes sociais.
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0: Agora 8:19.
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Essa música é bem legal, hein? O som do Matheus e Cauã com Mari Fernandes, Não Vitalício. Fechando mais um bloco nessa terça-feira gostosa, hein? Tivemos ainda o Léo Foguete com Cópia Proibida. Moda linda demais com Edson Hudson, pra você recordar. Meu anjo. E abrindo a sequência, o som do Murilo Rufi com Saudade Estranha. Uma excelente terça-feira pra você. Forte abraço. 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Boa noite.

fechando mais uma sequência nessa terça-feira e fechando também o meu horário, hein? Paula Fernandes com Mentiras, Jorge Mateus, Sol nos Olhos, Fernando Sorocaba, Gaveta, e abrindo a sequência, o som do Chitãozinho e Chororó, Seu Amor é Minha Estrada. Gente, ó, acabou, viu como passa rapidinho? Que legal ter sua companhia sempre, sempre aqui pelas ondas do rádio. Aproveite sua terça-feira, a gente se encontra amanhã, meio de semana, quarta-feira. Forte abraço, se cuide, até mais, tchau, gente!

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1: Olá, boa noite.
2: Boa noite para você que nos acompanha em todo o país.
1: Terça-feira, 26 de maio de 2026.
2: Vamos ao destaque do dia: qualidade de vida.
1: Brasil alcança pela primeira vez patamar mais elevado do índice de desenvolvimento humano.
2: Estudo das Nações Unidas aponta que a educação foi o que mais impulsionou o crescimento. Luana Karen.
3: Na escala que vai de 0 a 1, o país saiu de 0,744 em 2012 para 0,805 em 2024, alcançando o patamar de muito alto desenvolvimento humano.
1: Destaque também para o Bolsa Família, que além da transferência de renda, exige frequência escolar mínima de crianças e adolescentes.
2: Sobre o assunto, vamos conversar ao vivo com o ministro do Desenvolvimento e Assistência Social, Família e Combate à Fome, Wellington Dias.
1: E ainda, Minha Casa Minha Vida.
2: Presidente Lula entrega mais de 500 unidades habitacionais a famílias que vivem em Manaus.
1: Residencial conta com bibliotecas, duas churrasqueiras, centro comunitário, espaços comerciais e quadra poliesportiva.
4: Vamos contratar até o final desse ano 3 milhões de casas para o povo brasileiro.
2: Hoje, na apresentação da Voz do Brasil, Luciana Vasconcelos e Luciano Seixas.
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2: Pela primeira vez, o Brasil atingiu a classificação IDH muito alto na classificação das Nações Unidas.
1: O índice de desenvolvimento humano mede a qualidade de vida da população.
2: Segundo o estudo, políticas como Bolsa Família colaboraram neste avanço.
3: O desenvolvimento humano no Brasil alcançou o maior nível da história, segundo o radar IDHM 2024, divulgado pelo Programa das Nações Unidas para o Desenvolvimento. Na escala que vai de 0 a 1, o país saiu de 0,744 em 2012 para 0,805 em 2024, alcançando o patamar de muito alto desenvolvimento humano. O indicador leva em conta três pilares: educação, renda e expectativa de vida. A educação foi a área que mais avançou. Saltou de 0,679 em 2012 para 0,798 em 2024. O estudo aponta que políticas públicas de transferência de renda, como Bolsa Família, ajudaram a reduzir o trabalho infantil e aumentar a permanência de crianças e adolescentes na escola. Uma realidade próxima da vivida pelo estudante Gabriele Natanael Gomes. Foi o Bolsa Família que permitiu com que ela e os irmãos frequentassem a escola.
5: Meu pai, ele é marceneiro, minha mãe é auxiliar de serviços gerais, eles sempre trabalharam bastante. Com a ajuda desse auxílio, dando suporte a mim e aos meus irmãos matriculados na escola, sendo acompanhados ali nos postos de saúde, eles conseguiram ter mais segurança para trabalhar tranquilos.
3: Em 2012, com a melhoria de renda, a família deixou o Bolsa Família. O pai de Gabriele, o marceneiro Vilmar Manuel Gomes, diz que o cartão do benefício ficou guardado de lembrança.
6: Quando eu comecei a ter a vida melhor, as condições melhor, aí que eu não precisei mais, aí eu fiquei muito feliz de saber que não precisei mais. Essa ajuda já ia passar para outra pessoa.
3: Os dados mostram também redução das desigualdades raciais. Nos últimos 13 anos, o desenvolvimento humano da população negra cresceu em ritmo quase duas vezes maior que o da população branca. Mesmo assim, a diferença ainda existe. Enquanto a população branca chegou ao índice de 0,851, a população negra alcançou 0,774. O ministro-chefe da Secretaria-Geral da Presidência da República, Guilherme Boulos, destacou que é responsabilidade do governo avançar ainda mais.
7: O abismo que separa a renda média da pessoa branca e da pessoa negra, ele é menor, mas ele ainda existe. O abismo que separa a